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1: São agora 7 da manhã, são 6 nos Açores e aqui estamos para lhe contar que notícias marcam a atualidade. Olá, André Rodrigues, bom dia.
2: Olá, bom dia, Ana.
1: E boa quinta-feira, então, o que é que marca as notícias?
2: Vem aí uma nova descida do IRS, é uma das novidades do orçamento para o próximo ano, que vai ser entregue mais logo no Parlamento. Para estreitar relações entre Portugal e Estados Unidos, Marco Rúbio passa hoje por Lisboa.
1: E olá, Luís Aresta.
3: Olá,
1: então,
3: bom dia.
1: E no desporto, o que é que nos contas?
3: André Villas-Boas critica comentadores e aponta a revalidação do título Provença em silêncio sobre Cristiano Ronaldo.
1: São as notícias das 7 da manhã. Esta é a Renascença. Seja bem-vindo. Vamos ouvir a atualidade com André Rodrigues.
2: Aí está mais uma redução do IRS. O corte está na proposta de orçamento do Estado para o próximo ano e que o Governo entrega logo à tarde no Parlamento, dois dias antes do prazo limite. A proposta vai ser aprovada durante a manhã em Conselho de Ministros. Será depois apresentada por volta das 16h pelo Ministro das Finanças. O orçamento deverá ter aprovação garantida depois do Partido Socialista ter anunciado a abstenção mesmo antes de conhecer o documento. Nas últimas horas, Miranda Sarmento revelou que a proposta orçamental traz um novo corte no IRS.
4: O orçamento será a 6ª redução de IRS, o orçamento também trará a atualização de escalões, da dedução específica, do mínimo de existência, e com esta descida que hoje aqui discutimos, são já 2,4 mil milhões de euros, com o orçamento estaremos já próximo dos 3 mil milhões do programa eleitoral e ainda faltam quase três anos até a legislatura terminar em outubro de 29.
2: O Ministro das Finanças, Miranda Sarmento, ontem no Parlamento, na véspera da entrega do Orçamento do Estado para o próximo ano. E a poucas horas da apresentação pública da proposta orçamental de 2027, Mariana Vieira da Silva diz que a abstenção do PS no orçamento não põe em causa a oposição do partido a medidas que classifica de muito erradas.
5: A legislação laboral é um exemplo, agora as medidas da habitação são outro exemplo e não creio que se possa apontar ao Partido Socialista nem falhas numa das dimensões, nem falhas na outra das dimensões daquilo que me parece ser um verdadeiro discurso republicano, onde tanto a pluralidade de partidos como a capacidade de convergências se verifica.
2: Já o social-democrata Duarte Pacheco defende que, ao exigir resultados ao governo, o Presidente da República está sintonizado com a sociedade portuguesa. No entanto, este deputado diz não ter gostado de todo o discurso de António José Seguro no 5 de outubro.
6: Este primeiro discurso de 5 de outubro do atual Presidente devia ter sido muito mais incisivo. Não o foi. E tenho esse lamento. E, em segundo lugar, pede resultados ao governo. E aí foi um dos momentos, penso eu, em que o Presidente mostrou sintonia com o país. O Governo até pode estar a querer trabalhar. A realidade é que os portugueses não sentem isso.
2: Duarte Pacheco e Mariana Vieira da Silva no programa Casa Comum da Renascença na última noite, um programa que já está disponível em podcast e também no site da Renascença. Para exigir uma valorização da carreira, polícias e militares da GNR manifestam-se hoje em Lisboa. O protesto foi organizado pela Associação Sindical dos Profissionais da Polícia e também pela Associação dos Profissionais da Guarda. A iniciativa faz parte de um conjunto de protestos previstos para várias cidades do país ao longo deste mês. A concentração está marcada para às 5h30 da tarde, frente ao Ministério da Administração Interna. O stress e os problemas de saúde psicológica no trabalho podem custar às empresas 13,3 mil milhões de euros por ano em produtividade perdida, uma verba que é equivalente a uma vez e meia o investimento estimado no novo aeroporto de Lisboa, um valor que mais do que quadruplicou em 4 anos, é o que conclui um estudo da Ordem dos Psicólogos, hoje divulgado. O relatório aponta que este impacto corresponde a cerca de 36 milhões de euros por dia. Para conversas sobre relações bilaterais e o aumento das trocas comerciais em debate, o secretário de Estado norte-americano visita hoje Portugal. Marco Rúbio é recebido pelo primeiro-ministro Luís Montenegro e também por Paulo Rangel, ministro dos Negócios Estrangeiros. Nas últimas horas, o chefe do governo considerou ser uma visita que representa a estreita relação entre Portugal e os Estados Unidos.
7: Um parceiro comercial cujo
2: incremento em termos de trocas comerciais é cada vez maior, seja do ponto de vista industrial, seja do ponto de vista turístico, seja do ponto de vista dos serviços. Nós temos cada vez uma relação mais estreita com os Estados Unidos.
7: A reunião de Luís Montenegro com Marco Rubio está marcada para o meio-dia. Na atualidade desportiva, Luís Aresta, o destaque para os avisos de André Villas-Boas para dentro e fora do Futebol Clube do Porto.
3: O presidente portista apela à concentração e humildade, avisa que o próximo título não se conquista a recordar o anterior. Para fora, Villas-Boas vai direto a jornalistas e comentadores.
8: Aceitamos a crítica, o escrutínio e a diferença de opinião, mas não aceitaremos que o respeito pelo Futebol Clube do Porto dependa da conveniência de quem fala. Não pedimos que nos poupem às perguntas difíceis, pedimos que sejam feitas a todos com o mesmo rigor. A quem informa e comenta, exigimos que distinga os factos das preferências, a crítica da insinuação e a opinião da militância, muitas vezes clubística.
3: Palavras de André Villas-Boas na Gala dos Dragões de Ouro, que entre outros consagrou Vítor Froholt, futebolista do ano, Diogo Costa, melhor atleta, e Francesco Farioli, melhor treinador. Destaca ainda para as distinções Vintage, a Paulo Futre, e Carreira, a Teófilo Cubilhas. Na plateia esteve Pedro Proença, presidente da Federação Portuguesa de Futebol. Manteve o silêncio sobre o castigo a Cristiano Ronaldo e sobre o comunicado em que este acusa Jorge Jesus de ter faltado à palavra.
1: O Desporto na Renascença com Luís Aresta. E André, vamos olhar agora para um estudo que diz que a desinformação está a alimentar dúvidas sobre a vacinação.
7: Sim, é uma conclusão da equipa de verificação de dados da Euronet, uma rede europeia de que a Renascença faz parte. A diminuição da cobertura vacinal na Europa está a ser alimentada por uma vaga de desinformação sobre este tema. Embora o movimento antivacinas não seja novo, está a ganhar força com a disseminação de notícias falsas e com a politização do tema. Linda Givtash, responsável pela equipa de fact-checking da Euronet, dá o exemplo dos casos de sarampo registados ao longo do último ano na Europa.
9: No final de junho, o Centro Europeu de Prevenção e Controlo de Doenças indicou que nos 12 meses anteriores foram notificados um total de 2.472 casos de sarampo em toda a União Europeia. Embora este número represente uma redução em relação ao pico registado em 2024, reflete um declínio na cobertura vacinal, uma tendência alimentada pelo sentimento antivacinas e pela desinformação. Desde a pandemia, a relutância em relação às vacinas tem vindo a aumentar a nível global, a par da propagação da desinformação. E o sentimento anti-vacinas tem sido aproveitado por grupos políticos, em particular pelos partidos de extrema-direita e populistas.
7: Linda Givtash assinala como muito significativo o peso das redes sociais na divulgação de informações falsas sobre as vacinas.
9: Um estudo sobre a relutância em relação às vacinas na Europa Central e Oriental revelou que plataformas digitais como o Facebook, o Instagram e o Twitter tornaram-se canais fundamentais para a divulgação não só de informação correta, como também de informação falsa sobre as vacinas. A desinformação afetou profundamente as atitudes dos pais, em particular no que diz respeito à vacinação infantil.
7: Linda Givtash, da equipa de verificação de factos da Euronet Plus. Este estudo vai estar disponível no site da Renascença ao longo da manhã. Conclui ainda que a desinformação que circulou durante a pandemia levou milhares de pessoas a recusar a vacinação.
1: Obrigada, André. Mais notícias no site da Renascença. Já temos o André de volta, não tarda nada com o explicador. São agora 7:07. Bom dia.
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Bom dia, edição de notícias às 7h30, primeira na manhã desta quinta-feira, dia 8 de outubro. Bem-vindos a mais uma edição de informação. A Operação Hermes também se fez notar no distrito de Aveiro. A investigação internacional em torno de fraude fiscal e branqueamento levou à detenção de 39 suspeitos em Portugal, suspeitos de lesarem o Estado português em mais de 150 milhões de euros. Esta é uma ação desencadeada pela Diretoria do Norte no âmbito de um inquérito titulado pela Procuradoria Europeia, uma investigação conjunta com a Administração Tributária, a GNR, e que em Portugal levou à detenção de 39 pessoas pela prática dos crimes de associação criminosa, fraude fiscal, branqueamento, por lesarem o Estado português numa quantia estimada em pelo menos 150 milhões de euros. Atividade criminosa centrada num esquema de fraude fiscal denominado carrossel, que procura utilizar fragilidades decorrentes do regime de tributação em sede de IVA perante transações intracomunitárias de bens para garantir mais valias. Essa operação passou por municípios como Aveiro, Ovar, Santa Maria da Feira, Espinho, entre outras localidades no distrito de Aveiro e na região norte do país. O detalhe sobre essa informação em destaque em terranova.pt. Festival de Luz em Aveiro arranca hoje a 8ª edição do Prisma Art Light Tech, festival que cruza arte, luz e tecnologia, este ano com 20 instalações da autoria de 22 artistas e coletivos de 10 nacionalidades, uma programação em 15 espaços da cidade, no interior, também ao ar livre, obras de artistas de Portugal, Holanda, França, Itália, Estados Unidos, Polónia, Espanha, Bélgica, República Checa e Eslováquia. São 3 dias para percorrer diferentes locais, conhecer propostas artísticas que exploram a relação entre luz, imagem, som, tecnologia e espaço público. Esta uma edição dedicada ao tema luz interior, uma reflexão sobre a relação entre o indivíduo, a comunidade e o espaço que o rodeia, entre o visível e o invisível, a matéria e o espírito, o indivíduo e o universo. O festival propõe uma reflexão sobre a capacidade de cada manifestação de vida gerar conhecimento, criação e transformação. O detalhe sobre este Festival de Luz em terranova.pt. Estarreja é finalista do European Green Leaf 2028, Capital Europeia Verde, Capital Verde Europeia. Vencedor é anunciado esta quinta-feira em Guimarães. O município faz a sua apresentação final perante o júri e depois, à noite, será anunciada a cidade vencedora. Há uma concorrência direta com cidades espanholas de Benidorm e Chiclana de La Frontera. Recorde-se, Águeda é Capital Verde Europeia em 2026. Uma nota no final desta edição para o relançamento, ou para o lançamento da Feira do Livro em Albergaria, será a primeira edição, dias 10 e 11 de outubro, é no fim de semana, um evento adiado do passado fim de semana devido ao mau tempo. Depois desse adiamento associado às previsões meteorológicas, o município avança agora para esta nova data, é na Praça Dona Teresa, junto à Biblioteca Municipal, com algumas novidades, alterações na programação. O município de Albergaria que colocou o desafio em mãos com a freguesia de Albergaria à Velha e Val Maior, em parceria com a Cultura Albe e o apoio logístico do município, afirmando este novo espaço de encontro entre leitores, escritores, livreiros e a comunidade. Albergaria à Velha e Val Maior, freguesia leitora, o mote para esta primeira edição da Feira do Livro em

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2: E voltamos a ti, André Rodrigues, para que nos informes sobre as notícias desta manhã.
3: O Orçamento do Estado do próximo ano volta a reduzir o IRS, anúncio feito a poucas horas da entrega da proposta na Assembleia da República. Com receio de protestos semelhantes aos de França, a partir de hoje, a Bélgica proíbe concentrações de mais de 3 pessoas na cidade de Lias.
2: Luís Aresta e no desporto.
4: André Villas-Boas aponta ao título e critica comentadores. Pedro Proença passou pelo Porto em silêncio sobre Ronaldo e a seleção.
2: Estão agora 16 graus em Lisboa, 14 no Porto, 19 em Faro. Vamos contar-lhe as notícias nesta manhã de quinta-feira. São 8 da manhã, edição de André Rodrigues.
3: Mais uma redução do IRS é a novidade da proposta de orçamento do Estado para o próximo ano, que vai ser entregue esta tarde no Parlamento.
5: O orçamento será a sexta redução de IRS, o orçamento também trará a atualização de escalões, da dedução específica, do mínimo de existência, e com esta descida que hoje aqui discutimos, são já 2,4 mil milhões de euros, com o orçamento estaremos já próximo dos 3 mil milhões do programa eleitoral e ainda faltam quase três anos até a legislatura terminar em outubro de 29.
3: O anúncio feito por Joaquim Miranda Sarmento ontem no Parlamento, na véspera da entrega do Orçamento do Estado para o próximo ano. A proposta vai ser entregue quando forem 16h na Assembleia da República. A votação final global do Orçamento está marcada para 24 de novembro. Também hoje o Parlamento debate recomendações sobre o aumento das reformas. O PCP propõe ao Governo um aumento de pelo menos 50 euros com efeitos em julho. O deputado Alfredo Maia diz tratar-se de uma medida justa para fazer face ao aumento do custo de vida.
6: Isto não vai lá com bónus pontuais. Isto vai lá é com o aumento estrutural das pensões e reformas. E por um lado e por outro lado, pela reposição no mínimo dos mínimos do poder de compra de mais de metade dos reformados que ganham menos de 500 euros de pensão. E o que nós propomos é um aumento intercalar com efeitos a 1 de julho, portanto para valer para os 7 meses restantes, isto é, incluindo o 13º mês, em pelo menos 50 euros para todos os reformados.
3: O PCP fez as contas, a medida custa 1 mil milhões de euros, confrontado com os apelos do Governo, uma cautela com o excedente de 100 milhões, Alfredo Maia defende um ajuste das opções e admite voltar a este tema na discussão do Orçamento do Estado. António Vitorino não afasta a possibilidade de, no futuro, Portugal voltar a ter um bloco central no Governo. Em entrevista ao programa Hora da Verdade, da Renascença e Jornal Público, o antigo ministro socialista e ex-comissário europeu não se alonga em comentários sobre o tema. No entanto, Vitorino deixa a porta entreaberta para um novo acordo entre PS e PSD.
7: Eu que fiz parte do Bloco Central, não vou dizer que fosse o único, agora não vou dizer o Bloco Central só houve um, do Dr. Mário Soares e do professor Monteiro Pinto e Maio.
2: Não dirá isso.
7: Não direi isso, mas também não digo mais nada.
3: António Vitorino, que nesta entrevista à Renascença e Jornal Público, pede mais meios para a integração de imigrantes, tema a que voltaremos já daqui a pouco nesta edição às 8. Na atualidade internacional, a partir de hoje e por tempo indeterminado, passam a ser proibidas as concentrações de mais de 3 pessoas nas ruas de Liège, na Bélgica. Decisão tomada após novos episódios de violência e vandalismo, que o governo classificou como extremamente graves. Abrigos de autocarros e contentores de lixo foram incendiados. Várias montras de lojas foram destruídas no 5º dia de protestos contra cortes orçamentais na educação. À semelhança do que acontece em França, os estudantes voltam hoje às ruas. Os protestos arrastam-se há mais de 2 semanas. O primeiro-ministro francês promete apresentar um pacote de medidas para as escolas até ao final do mês. Em Espanha, madrugada de vigília em Madrid, após a morte de Mari Carmen Abascal, a mulher de 87 anos, cujo despejo desencadeou protestos por todo o país devido à crise na habitação. Uma das porta-vozes do movimento, Estrela Baldú, admite que os protestos poderão intensificar-se nas próximas horas.
8: Totalmente.
9: Estamos indignados e com mais vontade do que nunca de sair para as ruas. O que aconteceu não foi uma morte, foi um homicídio cometido pelo setor imobiliário.
3: Para o 11 de novembro está marcada uma greve geral em Espanha, precisamente devido à crise na habitação. Na atualidade desportiva, Luís Aresta, André Villas-Boas, exige igualdade de critérios na análise ao Porto, recado deixado na Gala Dragões.
4: Por entender que defender o Porto exige firmeza dentro e fora de campo, Villas-Boas vai direto a jornalistas e comentadores.
10: A quem informa e comenta, exigimos que distinga os factos das preferências, a crítica da insinuação e a opinião da militância, muitas vezes clubística.
4: O objetivo maior é a revalidação do título, daí os avisos ao universo portista.
10: A união que celebramos hoje tem que continuar nas bancadas, nos balneários e em cada departamento, porque o próximo título não se conquista com a recordação do anterior.
8: André Villas-Boas na gala dos Dragões de Ouro, que consagrou Froholt, futebolista do ano, Diogo Costa, melhor atleta, e Francesco Farioli, treinador do ano, destaca ainda para as distinções vintas a Paulo Futter e carreira a Teófilo Cubilhas. Na plateia esteve Pedro Proença. Os sorrisos do presidente da federação ao longo da noite contrastam com o momento crítico na seleção. Pedro Proença mantém o silêncio sobre o castigo a Cristiano Ronaldo e o comunicado em que o jogador acusa Jorge Jesus de ter faltado à palavra.
2: Luís Aresta com o Desporto na Renascença. E agora, André, vamos ouvir António Vitorino, porque esta semana é convidado na entrevista da Hora da Verdade.
3: Sim, António Vitorino, que pede mais dinheiro, também mais recursos humanos para a nova unidade da PSP que vai tratar das expulsões de imigrantes. Nesta entrevista conjunta da Renascença e Jornal Público, o Presidente do Conselho das Migrações defende, por outro lado, uma melhor fiscalização das condições de trabalho dos estrangeiros em Portugal.
11: Todas as inspeções das condições de prestação de trabalho estão insuficientemente preparadas para lidar com o fenómeno da imigração irregular. E é importante que a unidade de fronteiras da Polícia de Segurança Pública tenha os meios humanos e os meios financeiros necessários para efetivar a política de retorno que foi adotada. E temos que reconhecer que as autarquias portuguesas não têm nem os instrumentos, nem os meios financeiros para desenhar políticas de proximidade de integração.
3: António Vitorino desafia ainda as entidades empregadoras a serem mais proativas na integração de migrantes e defende a lei do retorno promulgada pelo Presidente da República.
11: A necessidade de uma política de retorno justifica-se, porque sem uma política de retorno não é possível defender uma política regular de imigração. Segundo lugar, a ideia de que o retorno resolve todos os problemas é uma ideia que eu costumo dizer a quem me fala nisso, e já disse isto a este governo: tenham lá cuidado com o que prometem.
3: Nestas declarações, o antigo comissário europeu admite ainda que, por vezes, o governo adotou um discurso estigmatizante sobre imigração. São excertos da entrevista Hora da Verdade, da Renascença e Jornal Público, a António Vitorino, para ouvir na íntegra depois das 11 da noite, já disponível em podcast e também no site da Renascença. A fechar, uma chamada ao site rr.pt para um trabalho sobre a geração ChatGPT, que chegou ao ensino superior e que tem todas as ferramentas ao seu dispor para fazer tudo em segundos.
12: Eu vi um dos meus colegas na faculdade, eu olho para o lado e ele está no ChatGPT a fazer um resumo da aula na qual ele estava presente no momento. E aqui esteve piada, eu tive um ataque de riso quase.
3: Testemunho de Laura Guerra, uma estudante ouvida pela jornalista Ana Kotovits, um trabalho que está disponível já em destaque no site rr.pt. A inteligência artificial promete cortar caminho para as respostas. E agora é a pergunta que se coloca: o que é que acontece à aprendizagem se seguirmos por esse atalho? É um trabalho que vamos ouvir dentro de uma hora no Jornal às 9.
2: Sim, senhora, até já, André. 8 horas, 7 minutos. Vamos contar-lhe já como está o trânsito.
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17: Poupamos mais e melhor, não é? Se pouparmos juntos. 9 minutinhos, na verdade, 10 minutos depois das 8 da manhã, manhã de quinta-feira, 8 de outubro, bonita esta manhã, promete um dia soalheiro pela frente.

Para espantar, assim, a preguiça do corpo, há pouco com a ajuda de Tiesto. Para esta quinta-feira, 8 de outubro, pode contar com um rico dia de sol. O vento é que sopra forte, vento norte. Desta temperatura mínima, sobe ligeiramente a máxima. Máximas de 23 graus para Vagos, 24 para Aveiro, Ilhéus, Tarraja, Oliveira das Mães e Ovar, 25 máxima para Mortosa e Albergaria e 26 para Águeda, Anadia e Oliveira do Bairro.

0: E o TikTok não para. Bom dia, 17 minutos depois das 8 da manhã. A albergaria vai estrear a Feira do Livro. Vamos reviver a Aldeia do Boco a partir de 17 de outubro. E arranca hoje o Prisma, o Festival de Luz e Tecnologia Arte em Aveiro. A proposta este ano do Prisma, que arranca hoje, é sobre a luz interior.
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1: Música nova, nacional, para ouvir daqui a pouco, sem dúvida, com Nuno Ribeiro e Yolanda. Mas agora recordamos outra coisa.

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3: Para esta quinta-feira de sol, 8 de outubro, conto com máximas de 23 graus para Vagos, 24 para Aveiro e Ilha, 25 para Albergaria. As notícias que marcam a atualidade na nossa região em nova atualização. Carlos Teixeira, bom dia.
4: Bem-vindos a mais uma edição de informação. A Operação Hermes também se fez notar no distrito de Aveiro. A investigação internacional em torno de fraude fiscal e branqueamento levou à detenção de 39 suspeitos em Portugal, suspeitos de lesarem o Estado português em mais de 150 milhões de euros. Esta é uma ação desencadeada pela Diretoria do Norte no âmbito de um inquérito titulado pela Procuradoria Europeia, uma investigação conjunta com a Administração Tributária, a GNR, e que em Portugal levou à detenção de 39 pessoas pela prática dos crimes de associação criminosa, fraude fiscal, branqueamento, por lesarem o Estado português numa quantia estimada em pelo menos 150 milhões de euros. Atividade criminosa centrada num esquema de fraude fiscal denominado carrossel, que procura utilizar fragilidades decorrentes do regime de tributação em sede de IVA perante transações intracomunitárias de bens para garantir mais valias. Essa operação passou por municípios como Aveiro, Ovar, Santa Maria da Feira, Espinho, entre outras localidades no distrito de Aveiro e na região norte do país. O detalhe sobre essa informação em destaque em terranova.pt. Festival de Luz em Aveiro arranca hoje a 8ª edição do Prisma Art Light Tech, festival que cruza arte, luz e tecnologia, este ano com 20 instalações da autoria de 22 artistas e coletivos de 10 nacionalidades, uma programação em 15 espaços da cidade, no interior, também ao ar livre, obras de artistas de Portugal, Holanda, França, Itália, Estados Unidos, Polónia, Espanha, Bélgica, República Checa e Eslováquia. São 3 dias para percorrer diferentes locais, conhecer propostas artísticas que exploram a relação entre luz, imagem, som, tecnologia e espaço público. Esta uma edição dedicada ao tema luz interior, uma reflexão sobre a relação entre o indivíduo, a comunidade e o espaço que o rodeia, entre o visível e o invisível, a matéria e o espírito, o indivíduo e o universo. O festival propõe uma reflexão sobre a capacidade de cada manifestação de vida gerar conhecimento, criação e transformação. O detalhe sobre este festival de luz em terranova.pt. Estarreja é finalista do European Green Leaf 2028, Capital Europeia Verde, Capital Verde Europeia. Vencedor é anunciado esta quinta-feira em Guimarães. O município faz a sua apresentação final perante o júri e depois, à noite, será anunciada a cidade vencedora. Há uma concorrência direta com cidades espanholas de Benidorm e Chiclana de La Frontera. Recorde-se, Águeda é Capital Verde Europeia em 2026.
3: E assim ficamos a 26 minutos para as 9 da manhã.
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Ora, vamos lá fazer desta quinta-feira um dia dos bons, no que estiver ao nosso alcance, não é? A Albergaria adiou por uma semana a estreia da Feira do Livro, mas confirma o evento para o próximo fim de semana. Vai ser a primeira edição da Feira do Livro de Albergaria. Vai acontecer na Praça Dona Teresa, junto à Biblioteca Municipal. A notícia na íntegra em terranova.pt.

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1: Arranca hoje o Prisma Art Light Tech, o festival em Aveiro que cruza arte, luz e tecnologia. Este ano apresenta 20 instalações, autoria de 22 artistas e coletivos de 10 nacionalidades. O programa vai distribuir-se por 15 espaços da cidade, quer no interior, quer no exterior. Por falar em interior, o mote este ano é luz interior, a luz interior de cada um de nós. A coisa promete. 15 minutos para as 9.

Se for para ser, que seja agora. Arnaldo Antunes e Adriana Calcanhoto. Reviver a aldeia do Buque era o que lhe queria dizer. Está de volta para celebrar os saberes, os sabores de outros tempos, as tradições, com certeza. Marcada esta celebração de viver a aldeia, reviver a aldeia do Buque, para os próximos dias 17 e 18 de outubro. 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
4: São 9 da manhã, 8 nos Açores. Bom dia, André Rodrigues.
5: Bom
4: cá
5: dia.
4: Te temos de novo. Bom dia. Para que nos contes o que é que marca as notícias desta manhã.
5: A reforma da saúde, que está a ser ultimada pelo governo, deverá extinguir a direção executiva do SNS. Resumem livros, escrevem textos, resolvem problemas, tudo em segundos. Um olhar nesta edição sobre a geração ChatGPT que está a chegar às universidades.
4: Luís Aresta, e no desporto?
6: Já não era sem tempo, o campeonato está de regresso. Rui Borges e Carlos Vicente falam hoje do clássico Braga Sporting.
4: Estão agora 17 graus em Lisboa, 16 no Porto, 21 em Faro. Vamos ter um dia de poucas nuvens em todo o país. Agora as notícias na Renascença com André Rodrigues.
5: Já lá vamos à reforma da saúde, a abrir indicação de que o Liceu Francês em Lisboa está encerrado por questões de segurança. Informação inicialmente avançada pela SIC Notícias, que revela que os alunos estariam a preparar um bloqueio semelhante ao que está a acontecer nas escolas em França. A Renascença já contactou há instantes o Liceu Francês, que confirma apenas que a escola está encerrada, sem mais detalhes. Remete explicações para a Embaixada de França em Lisboa. Pode ser o fim da direção executiva do Serviço Nacional de Saúde. 4 anos depois de ser criado, o organismo deverá ser transformado por fusão com a Administração Central do Sistema de Saúde e uma parte dos serviços partilhados do Ministério da Saúde. É uma das novidades da reforma que está a ser ultimada pelo Governo e que, de acordo com o Jornal Público, deverá ser apresentada em breve. Ouvido já esta manhã pela Renascença, o bastonário da Ordem dos Advogados acredita que a agregação de organismos vai facilitar, por exemplo, a contratação de profissionais. No entanto, Carlos Cortes pede atenção para que não se perca a funcionalidade em megaestruturas de grande complexidade.
7: Quando um hospital ou um centro de saúde quer contratar um médico, passam pelo Ministério da Saúde, pela Direção Executiva do Serviço Nacional de Saúde, pela ACSS, pelo Ministério das Finanças, e com tudo isto nós perdemos muitas vezes meses. Integrar aspectos como recursos humanos no mesmo organismo, eu acho que pode ser uma solução inteligente, porque vai tornar mais ágil esse funcionamento, a contratação e a gestão dos próprios recursos humanos. Agora, temos que manter nessas megaestruturas alguma diferenciação, alguma especificidade, não a perder.
5: O bastonário da Ordem dos Médicos, Carlos Cortes, ouvido há minutos pela jornalista Filipa Ribeiro. Esta reforma da saúde prevê ainda a fusão da Direção-Geral da Saúde e do Instituto Ricardo Jorge numa agência de saúde pública. Marcado para sensivelmente daqui a meia hora o início da reunião do Conselho de Ministros, que vai aprovar a proposta de orçamento do Estado para 2027. Depois o documento será entregue no Parlamento, antes ainda de ser apresentado durante a tarde em conferência de imprensa pelo Ministro das Finanças, Joaquim Miranda Sarmento, que, recordo, ontem revelou que esta proposta orçamental inclui uma nova redução do IRS. A poucas horas da apresentação pública da proposta orçamental, Mariana Vieira da Silva diz que a abstenção do PS no orçamento não põe em causa a oposição do partido a medidas que classifica de muito erradas. E dá exemplos.
8: A legislação laboral é um exemplo, agora as medidas da habitação são outro exemplo, e não creio que se possa apontar ao Partido Socialista nem falhas numa das dimensões, nem falhas na outra das dimensões daquilo que me parece ser um verdadeiro discurso republicano, onde tanto a pluralidade de partidos como a capacidade de convergências se verifique.
5: Mariana Vieira da Silva. Já o social-democrata Eduardo Pacheco defende que, ao exigir resultados ao Governo, o Presidente da República está sintonizado com os portugueses. No entanto, o ex-deputado diz não ter gostado de todo o discurso de António José Seguro no 5 de outubro.
0: Este primeiro discurso de 5 de outubro do atual presidente devia ter sido muito mais incisivo. Não o foi. E tenho esse lamento. E em segundo lugar, pede resultados ao governo. E aí foi um dos momentos, penso eu, em que o presidente mostrou sintonia com o país. O governo até pode estar a querer trabalhar. A realidade é que os portugueses não sentem isso.
5: Duarte Pacheco e Marina Vieira da Silva, em passagens do programa Casa Comum da Última Noite, um programa moderado por José Pedro Frazão, já disponível em podcast e também no site da Renascença. Na atualidade internacional, Kiev está sem energia elétrica. A operadora de energia da Ucrânia revela que estão a ser feitos cortes de emergência, a consequência de sucessivos ataques das forças russas contra a rede elétrica do país. Já do lado russo, um ataque com drones ucranianos provocou um incêndio numa zona industrial na parte leste da zona europeia do país. No futebol, Luís Aresta, com a seleção em pano de fundo, as atenções centram-se agora no regresso da Primeira Liga.
6: E na deslocação de alto risco do Sporting a Braga, esta sexta-feira, a abrir a jornada 8, 20 dias depois do Porto ter derrotado o Benfica e consolidado a liderança. Rui Borges não tem debate por castigo para a deslocação à Pedreira, onde a dupla de centrais deverá ser formada por Eduardo Quaresma e Gonçalo Inácio. Ibrahima Barra recuperou de lesão, mas dificilmente será titular. Tema para o treinador do Sporting abordar ao final da manhã, na conferência de imprensa, em que também deverá ser confrontado com os regressos tardios das seleções de unidades como Luís Soares ou Rodrigo Zalazar. O jogador uruguaio volta a Braga para defrontar a anterior equipa. Carlos Vicentes fala aos jornalistas ao meio-dia. O Benfica prepara a recepção do domingo ao Vitória, com Prestiani de regresso ao Seixal após a presença na despedida de Messi pela Argentina. No Porto, também há dia de trabalho para preparar a deslocação ao Marítimo, depois de, na Gala dos Dragões de Ouro, André Villas-Boas ter avisado que, sem trabalho e concentração, dificilmente será possível revalidar o título. Pedro Proença esteve na plateia a assistir. O presidente da Federação manteve-se sorridente ao longo da noite e deixou o local em silêncio sobre o conflito entre Cristiano Ronaldo e Jorge Jesus.
4: O Desporto com Luís Aresta. E André, é resumir livros, escrever textos, resolver problemas, produzir imagens e tudo em segundos. É este o retrato da nova geração que já chegou ao ensino superior.
5: Sim, a geração ChatGPT, Ana. E perante este cenário pergunta-se, e agora, como é que estudantes e professores devem lidar com esta inevitabilidade? A jornalista Ana Kotovics ouviu um lado e o outro. A conclusão é de que não vale a pena banir as ferramentas de inteligência artificial porque ninguém vai deixar de as utilizar.
9: Laura Guerra tem 19 anos, está na Faculdade de Letras de Lisboa, no curso de Estudos Artísticos.
10: Eu vi um dos meus colegas na faculdade, eu olho para o lado e ele está no ChatGPT a fazer um resumo da aula na qual ele estava presente no momento.
9: É da nova geração que chegou ao ensino superior este ano. Leva ferramentas que podem resumir livros, escrever textos e produzir imagens em segundos.
10: É que isto teve piada, eu tive um ataque de riso quase, porque o miúdo estava na aula, o professor é super engraçado, não há dificuldade nenhuma, era um miúdo normal, nem sequer estava presente no debate, nem nas questões da aula, mas estava super atento a escrever tudo o que estava a passar para que o ChatGPT pudesse explicar.
9: Em vez do aluno, é a inteligência artificial que está na sala de aula.
10: Uma coisa tão simples como estar presente não se torna-se irreal.
9: Inteligência artificial promete cortar caminho para as respostas, mas o que acontece se seguirmos esse atalho? Laura, temo que deixemos simplesmente de pensar.
5: Certo de um trabalho de Ana Kotovits, o atalho, a geração ChatGPT que chega ao ensino superior e agora, que conhecimentos vai ter esta geração que depende muito da tecnologia para responder a tudo em segundos? É também, Ana, já agora, o tema de comentário de João Duque, vamos receber mais daqui a pouco, nesta manhã.
4: Há mais notícias no site da Renascença. Até já. Até já. André, 9 e 8. Bom dia.
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É um clássico tão bom, Gaivota. Tributo à Amália, Amália hoje, aqui na voz de Sónia Tavares. Em Espanha morreu Mari Carmen, o símbolo dos protestos pela habitação. Reviver a Aldeia do Boco, proposta cultural para celebrar tradições, saberes e sabores de outros tempos. Encontro marcado para os próximos dias 17 e 18 de outubro. A notícia com riqueza de detalhe no nosso portal, tudoemterranova.pt, onde pode conhecer também a estreia em albergaria da Feira do Livro. De resto, estas e outras notícias em atualização, em direto com Carlos Teixeira, quando forem 9:30 da manhã. Agora passam 14 minutos das 9.

Bom dia, bem-vindos. Está com a Terra Nova nesta quinta bonita, 8 de outubro. Outono soalheiro, pela frente um rico dia de sol, máximas de 23 graus para Vagos, 24 para Aveiro, Ilha, Oliveira das Meis, Estarreja, Espinho e Ovar, 25 máxima para Amortosa, para Valcâmbra, Arouca, Albergaria e Severo do Voga, 26 para Águeda, Oliveira do Bairro e Anadia e 27 graus de máxima hoje para a Amealhada.

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3: A informação regional, as principais notícias que marcam a atualidade na nossa região, na terceira atualização desta manhã, edição de Carlos Teixeira. Carlos, bom dia.
4: Bom dia outra vez. A Operação Hermes passou por empresas do distrito de Aveiro. É uma investigação internacional em torno de fraude fiscal e branqueamento. Levou à detenção de 39 suspeitos de terem lesado o Estado português em mais de 150 milhões de euros. Esta é uma ação internacional que investiga um esquema relacionado com a comercialização de telemóveis e dispositivos eletrónicos que conseguiam fazer circular mercadorias através de uma cadeia fraudulenta com empresas que desaparecem sem cumprir as respectivas obrigações fiscais. Depois, outras empresas integradas na cadeia solicitariam às autoridades fiscais nacionais o reembolso do IVA. Em Portugal, a vantagem patrimonial estimada ascende no mínimo a cerca de 125 milhões de euros. Numa das investigações, mais 30 milhões noutra. Entre as localidades onde foram executadas 248 buscas domiciliárias e não domiciliárias, encontram-se os municípios de Aveiro, Santa Maria da Feira, Ovar e Espinho, todos no distrito de Aveiro. Festival de Luz começa hoje, arranca a 8ª edição do Prisma Art Light Tech, festival que cruza arte, luz e tecnologia e que este ano apresenta 20 instalações da autoria de 22 artistas e coletivos de 10 nacionalidades. São espetáculos, apresentações que vão acontecer em 15 espaços da cidade, por exemplo, na Igreja de São Gonçalinho e na Sé de Aveiro, entre outros espaços. A programação em detalhe em terranova.pt. Estarreja fica hoje a conhecer o seu destino na final do European Green Leaf 2028, que define as capitais verdes europeias. Vencedor vai ser anunciado esta noite em Guimarães. Estarreja concorre para as cidades de pequena e média dimensão com as cidades espanholas de Benidorm e Chiclana de la Fronteira. Recorde-se que Agde é a capital verde europeia. Uma nota no final desta edição para o relançamento ou para a estreia da Feira do Livro em Albergaria. Será a primeira edição este fim de semana numa organização da Freguesia de Albergaria e Val Maior, com o apoio do município. É uma iniciativa que vai acontecer na Praça Dona Teresa, junto à Biblioteca Municipal, integrada na estratégia Albergaria Velha e Val Maior Freguesia Leitora. Este é um certame que procura incentivar hábitos de leitura. O programa em detalhe em terranova.pt. A nota final vai para mais um RIA Run and Bike. É uma iniciativa do Rotary Clube de Ilhavo. Na sua 11ª edição, está agendada para 22 de novembro. Fomenta a prática desportiva em pares, com ciclismo, corrida, tudo à volta da Ria de Aveiro, do Canal de Mira, num percurso de 18 quilómetros, que este ano vai apoiar uma causa social. É a favor do Centro Social Paroquial da Gafanha da Encarnação, uma iniciativa agora em fase de lançamento público.
3: Carlos, muito obrigada. Até daqui a uma hora.
4: Até já, Maria João.

0: E assim ficámos a 25 minutos das 10 da manhã.
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0: soalheira esta quinta-feira. Bonito dia de outono pela frente, com um céu limpo, vento por vezes forte. Desta temperatura mínima, sobe a máxima, 27 graus máxima para a Amealhada, 26 para a Águeda, Anadia e Oliveira do Bairro, 25 para a Albergaria, 24 para Aveiro e Ilhavo e 23 para Vagos. Reviver a Aldeia do Boco, tradições, saberes, encontros, sabores. Encontro marcado para 17 e 18 de outubro.
1: Foi no domingo passado que passei à casa onde vivia Mariquinhas.

E a recordar, nós também nos entendemos, não é? Muito bom dia. A Albergaria adiou por uma semana a estreia da Feira do Livro, mas confirma o evento este fim de semana. Vai ser a primeira edição de um certame preparado pela freguesia de Albergaria e Val Maior. A primeira edição, a estreia da Feira do Livro em Albergaria. Estas e outras notícias, já sabem, permanente atualização em terranova.pt, política, saúde, desporto, cultura e muito mais. Daqui a pouco há notícias em simultâneo com a Renascença, à hora certa, estamos a 3 minutos das 10 da manhã e depois vou deixá-lo muito bem acompanhado com o Fernando Martins até bem perto do meio-dia.

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2: 10 horas, 9, bom dia, André Rodrigues.
3: Bom dia.
2: Vamos aos títulos desta edição.
3: Encerrado o Liceu Francês em Lisboa, alegadamente por motivos de segurança. Reforma na saúde, ordem dos médicos, saúde às mudanças previstas, mas pede atenção ao governo.
4: Para esta quinta-feira temos uma pequena descida da temperatura mínima e a pequena subida da temperatura máxima. Porto a chegar aos 24 graus, Lisboa a chegar aos 29, Faro 27, Ponta Delgada marca 22 e Funchal 26 graus.
2: Vai começar agora a edição das 10.
3: Está encerrado o Liceu Francês em Lisboa, alegadamente por...

0: Motivos de segurança, informação avançada esta manhã pela SIC Notícias, que cita um comunicado da escola que diz que foi adiado o início das aulas desta quinta-feira, invocando motivos de segurança. Contactado pela Renascença, o Liceu Francês não esclarece se a medida estará relacionada com o receio de um bloqueio semelhante ao que está a acontecer nas escolas em França. No entanto, a instituição limita-se a confirmar que o Liceu está encerrado. Remete mais pormenores para a Embaixada de França, em Lisboa, que até ao momento ainda não respondeu aos pedidos de esclarecimento feitos pela Renascença. Na Bélgica, passam a ser proibidas as concentrações de mais de 3 pessoas nas ruas de Liège. Decisão tomada após novos episódios de violência e vandalismo nas últimas horas e que o governo belga classifica como extremamente graves. Abrigos de autocarros e contentores de lixo foram incendiados. As autoridades belgas temem um efeito de contágio dos protestos em França. Por cá, a Ordem dos Médicos de Saúde às mudanças previstas na reforma da saúde, mas pede atenção ao governo. Em causa está a fusão da direção executiva do Serviço Nacional de Saúde, da Administração Central do Sistema de Saúde e de uma parte dos serviços partilhados num só organismo. Ao que avança o Jornal Público esta manhã, a reforma está a ser ultimada, deverá ser apresentada em breve. Ouvido pela Renascença, o bastonário da Ordem dos Médicos admite que a agregação pode facilitar a contratação de profissionais. Carlos Cortes diz, contudo, ser necessário perceber como é que vai funcionar a nova estrutura.
1: Aquilo que continua a ser uma enorme interrogação é que tipo de mudanças vão ser. Não basta nós dizermos que vai haver uma fusão de organismos e até identificar os organismos que vão fundir. Nós temos que perceber muito bem como é que esses organismos vão ter uma liderança, como é que vai ser feita essa liderança, quais vão ser as competências destes novos organismos decorrentes de uma fusão de outros organismos, para não criar também, não termos aqui superestruturas que passam a ser ingovernáveis. Temos que ter esse cuidado.
0: Carlos Cortes, o bastonário da Ordem dos Médicos, ouvido esta manhã pela jornalista Filipa Ribeiro. António Vitorino pede mais meios para a integração de imigrantes em Portugal. Em entrevista à Hora da Verdade, o Presidente do Conselho Nacional das Migrações e Asilo pede um reforço financeiro e de meios humanos, não só para as autarquias, mas também para a nova unidade da PSP que vai tratar das expulsões e para a Autoridade para as Condições do Trabalho.
2: Todas as inspeções das condições de prestação de trabalho estão insuficientemente preparadas para lidar com o fenómeno da imigração irregular. E é importante que a unidade de fronteiras da Polícia de Segurança Pública tenha os meios humanos e os meios financeiros necessários para efetivar a política de retorno que foi adotada. E temos que reconhecer que as autarquias portuguesas não têm nem os instrumentos, nem os meios financeiros para desenhar políticas de proximidade de integração.
0: Certo da entrevista, António Vitorino, no Hora da Verdade, a Renascença e Jornal Público, entrevista para ler no site da Renascença e ouvir logo mais depois das 11 da noite. Está tudo atualizado, Zé e Azizé, em rr.pt.
3: Foi a edição das 10 com André Rodrigues. Daqui a pouco temos Bruno Mars.
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1: Bom dia, está na Terra Nova, claro. Quando passam agora 5 minutos das 10, este é o programa da manhã, um espaço de informação e música feito dia a dia, das 7 ao meio-dia, primeiro com a Maria João Azevedo, agora comigo Fernando Martins. Na redação de informação está o Carlos Teixeira. Recordo só que a 4ª edição de Informação Regional do Dia está agendada para as 10h30 em ponto.

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0: Dentro de instantes é atualizada na Terra Nova toda a informação essencial de âmbito local e regional. É o Jornal das 10h30, a quarta edição da manhã.
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3: Na redação de informação Terra Nova, a esta hora está o Carlos Teixeira.
4: A GNR deteve um homem de 28 anos pela prática de dois crimes de violência doméstica agravada contra ambos os progenitores, um homem de 63 e uma mulher de 59.

0: 9, a ação do Núcleo de Investigação e Apoio a Vítimas Específicas de Aveiro. Na passada sexta, em cumprimento de mandado de detenção fora de flagrante delito no Conselho da Albergaria à Velha, o arguido exerceria violência física e psicológica de forma reiterada contra os pais, levando os mesmos a ficarem em situação de particular vulnerabilidade. A GNR confirma que já tinham acontecido 2 detenções para primeiro interrogatório judicial, ainda por incumprimento de medidas de coação que lhe foram inicialmente aplicadas. À terceira, ficou em prisão preventiva no estabelecimento prisional de Aveiro. A Operação Hermes passou por empresas do distrito de Aveiro. Uma investigação internacional em torno de fraude fiscal e branqueamento levou à detenção de 39 suspeitos, suspeitos de lesarem o Estado português em mais de 150 milhões de euros num esquema associado à compra e venda de telemóveis e outros dispositivos eletrónicos. É um caso que ontem foi revelado a partir de 248 buscas domiciliárias e não domiciliárias, no caso do distrito de Aveiro, com foco em empresas de Aveiro, Santa Maria da Feira, Ovar, São João da Madeira, Oliveira das Meis, Aroca e Espinho. Este um caso agora trazido a público a partir dessas buscas que são referentes não apenas a Portugal, mas também a outros países europeus, numa investigação internacional, num inquérito titulado pela Procuradoria Europeia. Aveiro inicia hoje o programa do Festival de Luz, é a 8ª edição do Prisma Art Light Tech, o festival que cruza arte, luz e tecnologia, este ano com 20 instalações, da autoria de 22 artistas e coletivos de 10 nacionalidades. A programação vai estar em 15 espaços da cidade, é uma iniciativa que passa, por exemplo, pela Igreja de São Gonçalinho, mas também pela Sé de Aveiro. Uma nota final para a Escola de Artes e Ofícios de Ovar, que recebeu ontem o lançamento da 19ª edição do Festival Internacional de Cinema de Turismo, este ano em Ovar, entre 27 e 30 de outubro, com realizadores, profissionais do turismo, investigadores e representantes de vários países. É um ponto de encontro para o cinema internacional associado ao turismo e na leitura de Ovar, com esta possibilidade de projetar o município no mundo.
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4: Agora, olhando para o relógio, 26 minutos para... Faltam 26 minutos para as 11 horas. E recuperamos desta velha caixa de música à minha frente esta música dos Marillion. Bom dia, boa quinta-feira.

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1: Tarrafa, bom dia, são 11h.

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Fonte da Direção Nacional da PSP indica que a reabertura vai ser acompanhada por um reforço de patrulhamento. Depois de esta manhã, equipas da polícia e da Escola Segura terem estado no local para avaliar a situação. Recordo que o Liceu Francês em Lisboa está encerrado, alegadamente por razões de segurança. Foi uma informação avançada esta manhã pela SIC Notícias, que citava um comunicado da escola a dar conta desse adiamento do início das aulas.

0: aulas desta quinta-feira, invocando motivos de segurança. Contactado pela Renascença, o Liceu Francês não esclareceu se a medida estava relacionada com o receio de um bloqueio semelhante ao que está a acontecer em França. A instituição limitou-se a confirmar que o Liceu está encerrado, remetendo mais pormenores para a Embaixada Francesa em Lisboa, que até o momento não prestou quaisquer esclarecimentos. Após contactos da Renascença, surge agora essa indicação. O Liceu Francês tem reabertura prevista para as 14h, apurou a Renascença. Fonte da Direção Nacional da PSP indica que a reabertura vai ser acompanhada por patrulhamentos regulares. Depois desta manhã, equipas da polícia e da escola segura terem estado no local para avaliar a situação. Em França, o ministro da Educação convocou as 3 associações de estudantes do ensino médio para uma reunião no Ministério às 14h em Portugal. De acordo com a imprensa francesa, o ministro do Ensino Superior também estará presente. Encontro em mais um dia de manifestações que afetam mais de 350 escolas, com mais de 220 encerradas. Na Bélgica, passam a ser proibidas as concentrações de mais de 3 pessoas nas ruas da cidade de Liège. Decisão tomada após novos episódios de violência e vandalismo que o governo classificou como extremamente graves. Abrigos de autocarros e contentores do lixo foram incendiados. Portugal não tem dimensão para impor regras ao mundo, mas tem dimensão para construir pontes. As palavras são do Presidente da República esta manhã. António José Seguro apela a que sejam tomadas decisões no país, a pensar no longo prazo. Lembra que não podemos controlar os resultados das eleições noutros países, como Espanha ou os Estados Unidos.
1: Controlamos as nossas escolhas. Por hoje, nesta sede, reafirma a necessidade de pensar o país a longo prazo e daí extrair soluções mais duradouras e estruturantes para os nossos problemas e desafios. Portugal não tem dimensão nem vocação para impor regras ao mundo, mas tem dimensão, credibilidade e localização para construir pontes, formar alianças e defender interesses coletivos.
0: Declarações do Presidente da República esta manhã numa conferência em Lisboa sobre a incerteza no mundo e a reconfiguração da ordem mundial. O bastonário da Ordem dos Médicos de Saúde, às mudanças previstas na reforma da saúde, avançadas esta manhã pelo Jornal Público, mas pede atenção ao Governo em causa da possível fusão da Direção Executiva do SNS, da Administração Central do Sistema de Saúde e uma parte dos serviços partilhados do Ministério num único organismo. Ouvido pela Renascença, Carlos Cortes admite que a agregação pode facilitar a contratação de profissionais. Diz, contudo, ser necessário perceber como é que vai funcionar essa nova estrutura. Tudo para conferir Zé e Azizé no site da Renascença.
2: Ok, até já, Vitor.
0: Até já.
2: Agora 11h04.
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1: 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São 11:30. 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
3: Ter dívidas é quase sempre sinónimo de preocupações e o endividamento excessivo é um problema a evitar. Contudo, é importante reconhecer que existem aspectos positivos no recurso ao crédito e o segredo está em saber aprender a distinguir as dívidas boas das dívidas más. As dívidas boas são aquelas que ajudam a criar valor, financiando bens e serviços que aumentam o património ou o rendimento a prazo. Já as dívidas más são aquelas cujo fim se destina a compras que perdem valor rapidamente e que acabam por apenas limitar a liberdade financeira e atrasar objetivos. Para distinguir uma dívida boa de uma má, deve-se verificar se o prazo do empréstimo é adequado à duração do que se está a financiar e se a dívida é confortavelmente acomodada no orçamento, mantendo a taxa de esforço abaixo de 30% do rendimento. Por fim, não esquecer as boas práticas na contratação de crédito, em especial a comparação de diferentes propostas. Seguindo estes conselhos, é possível fazer escolhas financeiras mais inteligentes, evitando dívidas que colocam em perigo a estabilidade financeira.
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Boa tarde, este é o Jornal Regional na Terra Nova. Edição agora às 12h30, passam 32 minutos da hora certa. A Guarda Nacional Republicana deteve um indivíduo de 28 anos pela prática de dois crimes de violência doméstica agravada contra os pais, um homem de 63 anos e a mulher de 59 anos. A ação do Núcleo de Investigação e Apoio a Vítimas Específicas de Aveiro, que ocorreu na passada sexta-feira, dia 2 de outubro, em cumprimento a um mandado de detenção fora de flagrante delito em Albergaria Velha, no Conselho de Albergaria Velha. O arguido exerceria violência física e psicológica de forma reiterada contra os pais, levando os mesmos a ficarem numa situação de particular vulnerabilidade. A investigação durava há cerca de um ano e no decurso do processo o arguido já havia sido detido por duas vezes através de mandados de detenção para um primeiro interrogatório judicial e ainda por incumprimento das medidas de coação que lhe foram inicialmente aplicadas. A terceira ficou em prisão preventiva no estabelecimento prisional de Aveiro. A Operação Hermes passou por empresas do Distrito de Aveiro. Investigação internacional em torno de fraude fiscal e branqueamento que levou à detenção de 39 suspeitos de lesarem o Estado português em mais de 150 milhões de euros. Inquérito que foi titulado pela Procuradoria Europeia em investigação conjunta com a Administração Tributária e a Guarda Nacional Republicana. Atividade criminosa que se centra num esquema de fraude fiscal denominado de carrossel. Na prática, este esquema está relacionado com a comercialização de telemóveis e dispositivos eletrónicos e consistia em fazer circular as mercadorias através de uma cadeia fraudulenta de empresas e de missing traders, ou seja, empresas que desaparecem sem cumprir as respectivas obrigações fiscais. Posteriormente, outras empresas integradas na cadeia fraudulenta solicitariam às autoridades fiscais nacionais o reembolso do IVA. Em Portugal, a vantagem patrimonial estimada ascende, no mínimo, a 125 milhões de euros numa das investigações e a 30 milhões de euros noutra investigação. Na sequência das 248 buscas domiciliárias e não domiciliárias realizadas nos concelhos do Porto, Espinho, Aveiro, Santa Maria da Feira, Ovar, São João da Madeira, Oliveira das Meias, Aroca, Braga, Lousada, Lisboa, Alcobaça, Torres Novas, Torres Vedras, Caldas da Rainha, Sobral de Montagraço, Arruda dos Vinhos, Vila Franca de Xira, Louros, Odivelas, Sintra, Oeiras, Cascais, Amadora, Almada, Seixal, Moita, Palmela, Setúbal e Loulé, foram detidas, assim na sequência da investigação, 39 pessoas ligadas a esta organização transnacional, portugueses e estrangeiros, com idades compreendidas entre os 30 e os 60 anos. A Associação para a Defesa dos Interesses da Gavenha da Nazaré volta aos alertas sobre as operações portuárias e eventuais responsabilidades na qualidade do ar. Denúncia feita por populares foi agora seguida da intervenção da ADIG, que pede ao Porto de Aveiro que não esqueça compromissos assumidos em torno de medidas mitigadoras, sempre que em causa estivessem operações de carga ou descarga geradoras de poeiras. A denúncia popular apontava para matérias como clinkers e carbonato disódico. A associação não consegue garantir tratar-se de clinker, mas registou a existência de poeiras no final da semana passada. Lembra que, no passado, foi possível um acordo com a direção do Porto de Aveiro para que as descargas fossem acompanhadas da utilização de pulverizadores de água para controlar o efeito das poeiras libertadas na direção da cidade da Gafanha da Nazaré. Está aí mais uma edição do Festival de Luz em Aveiro. Começa hoje a 8ª edição do Prisma, festival que cruza arte, luz e tecnologia e que este ano apresenta 20 instalações da autoria de 22 artistas e coletivos de 10 nacionalidades. A programação distribui-se por 15 espaços da cidade de Aveiro, no interior e no exterior, com obras de artistas de Portugal, Holanda, França, Itália, Estados Unidos, Polónia, Espanha, Bélgica, República Checa e Eslováquia. Ao longo de 3 dias, o público é convidado a percorrer diferentes locais de Aveiro e a conhecer propostas artísticas que exploram a relação entre a luz, a imagem, o som, a tecnologia e o espaço público. Detalhe da informação no site da Terra Nova. No desporto, o Grupo Desportivo da Gafanha está a preparar-se para o arranque do campeonato da 1ª Divisão Distrital da Associação de Futebol de Aveiro, cumprida a primeira ronda da Taça do Distrito em fase de grupos, com 3 vitórias em 3 jogos e o apuramento para a segunda eliminatória.
O clube gafanhense começa o campeonato em jogo com o Valcambrense. Ao contrário do que estava indicado no calendário, há troca de jogos. Em vez de se deslocar a Valdecâmara, a estreia do Gafanha acontece já no domingo à tarde, às 15h30, no Complexo Desportivo da Gafanha de Nazaré. Na Zona Sul estão equipas como o Alba, o Avanca, Juve Force e LAC, fazendo antever confrontos com alguma história no futebol distrital aveirense. O Rotary Clube de Ilhavo organiza a 11ª edição do Ria Run and Bike, evento marcado para 22 de novembro, fomenta a prática desportiva em pares, desporto e solidariedade combinam neste evento que permite correr, pedalar e partilhar a mesma bicicleta ao longo de 18 km pelas margens do Canal de Mira, com vista para a Ria de Aveiro. Detalhe da notícia no site da Terra Nova. Referência final ao facto de a Filarmónica Gafanhense celebrar o 190º aniversário no fim de semana de 17 e 18 de outubro. Haverá um concerto comemorativo no sábado na Fábrica das Ideias. Aqui, na Fábrica das Ideias. No domingo, dia festivo, haverá uma missa de aniversário às 10h30 da manhã, seguindo-se a romagem ao cemitério. O almoço comemorativo será o último momento dessa data festiva. A informação regional mantém-se atualizada em permanência em terranova.pt. Boa tarde.

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1: 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É 1:30.
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3: Boa tarde, este é o Jornal Regional na Terra Nova. A Guarda Nacional Republicana deteve um indivíduo de 28 anos pela prática de dois crimes de violência doméstica agravada contra os pais, um homem de 63 anos e a mulher de 59 anos. A ação do Núcleo de Investigação e Apoio a Vítimas Específicas de Aveiro, que ocorreu na passada sexta-feira, dia 2 de outubro, em cumprimento a um mandado de detenção fora de flagrante delito, em Albergaria Velha, no Conselho de Albergaria Velha. O arguído exerceria violência física e psicológica de forma reiterada contra os pais, levando os mesmos a ficarem numa situação de particular vulnerabilidade. A investigação durava há cerca de um ano e no decurso do processo o arguído já havia sido detido por duas vezes através de mandados de detenção para um primeiro interrogatório judicial e ainda por incumprimento das medidas de coação que lhe foram inicialmente aplicadas. A terceira ficou em prisão preventiva no estabelecimento prisional de Aveiro. A Operação Hermes passou por empresas do Distrito de Aveiro. Investigação internacional em torno de fraude fiscal e branqueamento que levou à detenção de 39 suspeitos de lesarem o Estado português em mais de 150 milhões de euros. Inquérito que foi titulado pela Procuradoria Europeia em investigação conjunta com a Administração Tributária e a Guarda Nacional Republicana. Atividade criminosa que se centra num esquema de fraude fiscal denominado de carrossel. Na prática, este esquema está relacionado com a comercialização de telemóveis e dispositivos eletrónicos e consistia em fazer circular as mercadorias através de uma cadeia fraudulenta de empresas e de missing traders, ou seja, empresas que desaparecem sem cumprir as respectivas obrigações fiscais. Posteriormente, outras empresas integradas na cadeia fraudulenta solicitariam às autoridades fiscais nacionais o reembolso do IVA. Em Portugal, a vantagem patrimonial estimada ascende, no mínimo, a 125 milhões de euros numa das investigações e a 30 milhões de euros noutra investigação. Na sequência das 248 buscas domiciliárias e não domiciliárias realizadas nos concelhos do Porto, Espinho, Aveiro, Santa Maria da Feira, Ovar, São João da Madeira, Oliveira das Meias, Aroca, Braga, Lousada, Lisboa, Alcobaça, Torres Novas, Torres Vedras, Caldas da Rainha, Sobral de Montagraço, Arruda dos Vinhos, Vila Franca de Xira, Louros, Odivelas, Sintra, Oeiras, Cascais, Amadora, Almada, Seixal, Moita, Palmela, Setúbal e Loulé, foram detidas, assim na sequência da investigação, 39 pessoas ligadas a esta organização transnacional, portugueses e estrangeiros, com idades compreendidas entre os 30 e os 60 anos. A Associação para a Defesa dos Interesses da Gafanha da Nazaré volta aos alertas sobre as operações portuárias e eventuais responsabilidades na qualidade do ar. Denúncia feita por populares foi agora seguida da intervenção da ADIG, que pede ao Porto de Aveiro que não esqueça compromissos assumidos em torno de medidas mitigadoras sempre que em causa estivessem operações de carga ou descarga geradoras de poeiras. A denúncia popular apontava para matérias como clinkers e carbonato disódico. A associação não consegue garantir tratar-se de clinker, mas registou a existência de poeiras no final da semana passada. Lembra que no passado foi possível um acordo com a direção do Porto de Aveiro para que as descargas fossem acompanhadas da utilização de pulverizadores de água para controlar o efeito das poeiras libertadas na direção da cidade da Gafanha da Nazaré. Está aí mais uma edição do Festival de Luz em Aveiro. Começa hoje a 8ª edição do Prisma, festival que cruza arte, luz e tecnologia e que este ano apresenta 20 instalações da autoria de 22 artistas e coletivos de 10 nacionalidades. A programação distribui-se por 15 espaços da cidade de Aveiro, no interior e no exterior, com obras de artistas de Portugal, Holanda, França, Itália, Estados Unidos, Polónia, Espanha, Bélgica, República Checa e Eslováquia. Ao longo de 3 dias, o público é convidado a percorrer diferentes locais de Aveiro e a conhecer propostas artísticas que exploram a relação entre a luz, a imagem, o som, a tecnologia e o espaço público. Detalhe da informação no site da Terra Nova. No desporto, o Grupo Desportivo da Gafanha está a preparar-se para o arranque do campeonato da 1ª Divisão Distrital da Associação de Futebol de Aveiro. Cumprida a primeira ronda da Taça do Distrito em fase de grupos, com 3 vitórias em 3 jogos e o apuramento para a segunda eliminatória, o clube gafanhense começa o campeonato em jogo com o Valcambrense. Ao contrário do que estava indicado no calendário, há troca de jogos. Em vez de se deslocar a Valcambra, a estreia do Gafanha acontece já no domingo à tarde, às 15h30, no Complexo Desportivo da Gafanha de Nazaré. Na Zona Sul estão equipas como o Alba, o Avanca, Juvé Force e LAC, fazendo antever confrontos com alguma história no futebol distrital aveirense. O Rotary Clube de Ilhavo organiza a 11ª edição do Ria Run and Bike, evento marcado para 22 de novembro, fomenta a prática desportiva em pares, desporto e solidariedade combinam neste evento que permite correr, pedalar e partilhar a mesma bicicleta ao longo de 18 km pelas margens do Canal de Mira, com vista para a Ria de Aveiro. Detalhe da notícia no site da Terra Nova. Referência final ao facto de a Filarmónica Gafanhense celebrar o 190º aniversário no fim de semana de 17 e 18 de outubro. Haverá um concerto comemorativo no sábado na Fábrica das Ideias. Aqui, na Fábrica das Ideias. No domingo, dia festivo, haverá uma missa de aniversário às 10h30, 10h30 da manhã, seguindo-se a romagem ao cemitério. O almoço comemorativo será o último momento dessa data festiva. A informação regional mantém-se atualizada em permanência em terranova.pt. Boa tarde.

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1: Terra Nova, boa tarde, são 2:30.
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3: Boa tarde, este é o Jornal Regional na Terra Nova. A Guarda Nacional Republicana deteve um indivíduo de 28 anos pela prática de dois crimes de violência doméstica agravada contra os pais, um homem de 63 anos e a mulher de 59 anos. A ação do Núcleo de Investigação e Apoio a Vítimas Específicas de Aveiro, que ocorreu na passada sexta-feira, dia 2 de outubro, em cumprimento a um mandado de detenção fora de flagrante delito, em Albergaria Velha, no Conselho de Albergaria Velha. O arguido exerceria violência física e psicológica de forma reiterada contra os pais, levando os mesmos a ficarem numa situação de particular vulnerabilidade. A investigação durava há cerca de um ano e, no decurso do processo, o arguido já havia sido detido por duas vezes, através de mandados de detenção para um primeiro interrogatório judicial e ainda por incumprimento das medidas de coação que lhe foram inicialmente aplicadas. A terceira ficou em prisão preventiva no estabelecimento prisional de Aveiro. A Operação Hermes passou por empresas do Distrito de Aveiro. Investigação internacional em torno de fraude fiscal e branqueamento que levou à detenção de 39 suspeitos de lesarem o Estado português em mais de 150 milhões de euros. Inquérito que foi titulado pela Procuradoria Europeia, a investigação conjunta com a Administração Tributária e a Guarda Nacional Republicana. Atividade criminosa que se centra num esquema de fraude fiscal denominado de carrossel. Na prática, este esquema está relacionado com a comercialização de telemóveis e dispositivos eletrónicos e consistia em fazer circular as mercadorias através de uma cadeia fraudulenta de empresas e de missing traders, ou seja, empresas que desaparecem sem cumprir as respectivas obrigações fiscais. Posteriormente, outras empresas integradas na cadeia fraudulenta solicitariam às autoridades fiscais nacionais o reembolso do IVA. Em Portugal, a vantagem patrimonial estimada ascende, no mínimo, a 125 milhões de euros numa das investigações e a 30 milhões de euros noutra investigação. Na sequência das 248 buscas domiciliárias e não domiciliárias realizadas nos concelhos do Porto, Espinho, Aveiro, Santa Maria da Feira, Ovar, São João da Madeira, Oliveira das Meias, Aroca, Braga, Lousada, Lisboa, Alcobaça, Torres Novas, Torres Vedras, Caldas da Rainha, Sobral de Montagraço, Arruda dos Vinhos, Vila Franca de Xira, Louros, Odivelas, Sintra, Oeiras, Cascais, Amadora, Almada, Seixal, Moita, Palmela, Setúbal e Loulé, foram detidas, assim na sequência da investigação, 39 pessoas ligadas a esta organização transnacional, portugueses e estrangeiros, com idades compreendidas entre os 30 e os 60 anos. A Associação para a Defesa dos Interesses da Gafanha da Nazaré volta aos alertas sobre as operações portuárias e eventuais responsabilidades na qualidade do ar. Denúncia feita por populares foi agora seguida da intervenção da ADIG, que pede ao Porto de Aveiro que não esqueça compromissos assumidos em torno de medidas mitigadoras sempre que em causa estivessem operações de carga ou descarga geradoras de poeiras. A denúncia popular apontava para matérias como clinkers e carbonato disódico. A associação não consegue garantir tratar-se de clinker, mas registou a existência de poeiras no final da semana passada. Lembra que no passado foi possível um acordo com a direção do Porto de Aveiro para que as descargas fossem acompanhadas da utilização de pulverizadores de água para controlar o efeito das poeiras libertadas na direção da

cidade da Gafanha da Nazaré. Está aí mais uma edição do Festival de Luz em Aveiro. Começa hoje a 8ª edição do Prisma, festival que cruza arte, luz e tecnologia e que este ano apresenta 20 instalações da autoria de 22 artistas e coletivos de 10 nacionalidades. A programação distribui-se por 15 espaços da cidade de Aveiro, no interior e no exterior, com obras de artistas de Portugal, Holanda, França, Itália, Estados Unidos, Polónia, Espanha, Bélgica, República Checa e Eslováquia. Ao longo de 3 dias, o público é convidado a percorrer diferentes locais de Aveiro e a conhecer propostas artísticas que exploram a relação entre a luz, a imagem, o som, a tecnologia e o espaço público. Detalhe da informação no site da Terra Nova. No desporto, o Grupo Desportivo da Gafanha está a preparar-se para o arranque do campeonato da 1ª Divisão Distrital da Associação de Futebol de Aveiro. Cumprida a primeira ronda da Taça do Distrito em fase de grupos, com 3 vitórias em 3 jogos e o apuramento para a segunda eliminatória, o clube gafanhense começa o campeonato em jogo com o Valcambrense. Ao contrário do que estava indicado no calendário, há troca de jogos. Em vez de se deslocar a Valdecâmara, a estreia do Gafanha acontece já no domingo à tarde, às 15h30, no Complexo Desportivo da Gafanha da Nazaré. Na Zona Sul estão equipas como o Alba, o Avanca, Juvé Force e LAC, fazendo antever confrontos com alguma história no futebol distrital aveirense. O Rotary Clube de Ilhavo organiza a 11ª edição do Ria Run and Bike, evento marcado para 22 de novembro, fomenta a prática desportiva em pares, desporto e solidariedade combinam neste evento que permite correr, pedalar e partilhar a mesma bicicleta ao longo de 18 km pelas margens do Canal de Mira, com vista para a Ria de Aveiro. Detalhe da notícia no site da Terra Nova. Referência final ao facto de a Filarmónica Gafanhense celebrar o 190º aniversário no fim de semana de 17 e 18 de outubro. Haverá um concerto comemorativo no sábado na Fábrica das Ideias. Aqui, na Fábrica das Ideias. No domingo, dia festivo, haverá uma missa de aniversário às 10h30 da manhã, seguindo-se a romagem ao cemitério. O almoço comemorativo será o último momento dessa data festiva. A informação regional mantém-se atualizada em permanência em terranova.pt. Boa tarde.

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2: Hoje vou falar sobre uma das causas principais que mais tem adoecido a população, o stress. O stress é a resposta do nosso corpo a um evento ou a uma situação de pressão na nossa vida. Ele tem o seu propósito, serve-nos bem quando é preciso, mas não é suposto estar constantemente no nosso corpo, na nossa vida, no nosso dia-a-dia, devido ao desgaste físico e mental que este processo causa. As causas mais comuns de stress devem-se a ter muito trabalho e pouco retorno. Isso causa stress, principalmente quando o retorno financeiro é pouco. Ter de levar trabalho para casa. Falta de liberdade. Não confiam no seu trabalho. Existe muita pressão e desconforto. Mau ambiente no trabalho, com colegas. Ter tarefas rotineiras. Dificuldade em encontrar um equilíbrio entre as áreas da sua vida. Existem ferramentas e estratégias que lhe permitem lidar com estas questões. Técnicas estas que deve treinar todos os dias, nos momentos mais serenos, para que esteja preparado quando seja necessário enfrentar estes dilemas. Quero frisar que não depende apenas de nós o mudar estas situações. Não depende apenas de nós a carga de trabalho que temos, as condições que nos exigem, os relacionamentos com pessoas que não estão dispostas a isso. Mas onde podemos e devemos trabalhar está a entender a nossa parte, o que estamos a fazer ou deixar de fazer para permitir que esse stress cresça. Por exemplo, se costuma procrastinar, o trabalho acumula. Se o trabalho acumula, menos vontade terá de o fazer. Se menos faz, mais acumula. E em pouco tempo, os níveis de stress são elevadíssimos e está a correr contra o tempo mais uma vez. Se costuma aplicar então o multitasking, isso traz esgotamento.

0: esgotamento, cansaço extremo, falta de energia e de motivação. Portanto, cuida de não desperdiçar tempo com coisas que apenas distraem e não acrescentam. Cuida dos aspectos que estão nas suas mãos. Afinal, depende de si fazer a melhor gestão possível do seu tempo e dos níveis de stress que permite entrar na sua vida. Desejo-lhe uma ótima semana e continue a construir uma vida com muita liberdade, equilíbrio e felicidade.
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2: Boa tarde, são 3 horas.
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1: Terra Nova, boa tarde, são 3:30. Estamos.

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0: IRS vão descer ligeiramente no próximo ano. O governo prevê reduções nos primeiros 6 escalões, entre 0,3 e 0,5 pontos percentuais. Já o IRC baixa um ponto em 2027, fixando-se nos 18%. Os números constam da proposta de Orçamento do Estado, entregue esta tarde pelo Ministro das Finanças no Parlamento e que já foi lida pelo jornalista Alexandre Abrantes Neves.
1: Uma proposta onde o governo modera as expectativas sobre as contas públicas. As previsões do Executivo apontam para um saldo orçamental nulo neste ano, um ligeiro excedente no próximo de 0,1%. Quanto ao crescimento económico, deve situar-se este ano em 2,1% e em 2,3% em 2027. Sobre medidas concretas, as isenções fiscais para os jovens até aos 35 anos vão aumentar. As casas até aos 338 mil euros ficam agora isentas de IMT, mais 8 mil euros do que acontecia atualmente. A garantia pública essa continua em vigor, sem alterações, mas no próximo ano o governo confirma que vai avançar com o descongelamento das propinas universitárias inalteradas desde 2020. Vão ser agora atualizadas de acordo com a inflação, que segundo as contas do governo se deve situar nos 2,9% este ano e em 2,3% no próximo. Outras notas, o Estado espera também aumentar as receitas com impostos sobre o álcool e o tabaco, uma subida que se prevê na ordem dos 8%. Quanto aos setores da saúde e da defesa, os orçamentos também vão subir, ainda que ligeiramente.
0: E a esta hora o Ministro das Finanças está prestes a iniciar a conferência de imprensa para apresentar as linhas gerais da proposta de orçamento do Governo para o ano que vem. Os pensionistas que receberam a mais por causa do erro no cálculo das pensões atribuídas pela Caixa Geral de Aposentações vão ser notificados ainda este mês do valor a devolver e das modalidades de que dispõem para o fazer. Informação avançada à Renascença pela Caixa. Em causa estão cerca de 3 mil reformados com longas carreiras contributivas, com uma pensão mensal ilíquida média após a correção de cerca de 2.400 euros. O Ministro dos Negócios Estrangeiros não confirma a compra de aviões F-35 aos Estados Unidos. O Secretário de Estado norte-americano, Marco Rubio, defendeu que são os melhores do mundo, mas Paulo Rangel limitou-se a dizer que a proposta dos Estados Unidos é uma das que está a ser avaliada.
2: O critério será o interesse nacional, não haverá outro. Dito isso, com certeza que nós também estamos a olhar para a proposta dos Estados Unidos quanto aos F-35, como encaramos outras. Quer dizer, isso agora não posso adiantar mais porque isso não me compete a mim.
0: Na conferência de imprensa conjunta, o ministro disse que a utilização da base das Lajes na guerra com o Irão não foi tema de conversa, mas Marco Rubio garantiu que os Estados Unidos cumprem sempre os protocolos. A operação da Judiciária e da GNR levou à detenção de 20 pessoas e à apreensão de 2,7 toneladas de cocaína e armas de guerra em praias da Figueira da Foz, denominada Atalaia. Esta operação resultou de uma denúncia de um popular. Em conferência de imprensa, o porta-voz da GNR, Carlos Canatário, admitiu que os desembarques de droga têm sido mais comuns a sul do país. Na região centro é uma novidade.
3: Acontece em toda a costa portuguesa, mas sim, de facto, este caso em concreto é relativamente novo, este tipo de ocorrências nesta zona do país.
0: O porta-voz da GNR sublinhou ainda que a legislação mais apertada em Espanha e também em países nórdicos pode estar a empurrar redes de tráfico para Portugal. Noutra operação que pode estar relacionada também com tráfico de droga, a Polícia Marítima apreendeu 1.600 litros de combustível a flutuar no Tejo, a sul do farol do Bugio. Casos Inês que estão desenvolvidos em rr.pt.
4: Muito obrigada, Anabela. Até daqui uma hora.
0: Até já.
4: Até já.
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2: Boa tarde, são 4:30.
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Olá, viva. Este é o Jornal Regional na Terra Nova. O PS e o Chega tomam posição sobre o processo de ampliação do Hospital Infante Dom Pedro em Aveiro. Na semana em que a Ministra da Saúde tinha um encontro marcado para a cidade para analisar temas relacionados com o funcionamento da Unidade Local de Saúde, encontro entretanto adiado devido à agenda da Ministra, o Chega anunciou estar aprovado o requerimento para a audição do Presidente da Unidade Local de Saúde no Parlamento. Para o vereador Diogo Soares Machado, este é um passo relevante. O vereador da Câmara Municipal de Aveiro subscreve declarações do Presidente da Câmara que aponta para um esforço coletivo para tentar resolver problemas. Por sua vez, o Partido Socialista reafirma o compromisso com a ampliação do Hospital de Aveiro e exige garantias no Orçamento de Estado para 2027. A Federação de Aveiro do PS fala em obra fundamental para a região, cuja concretização não pode continuar a ser adiada. A Assembleia Municipal de Ilhavo prepara as comemorações dos 50 anos do poder local. Uma comissão eventual para as comemorações dos 50 anos do poder local da Assembleia Municipal de Ilhavo está a promover o projeto Cápsula do Tempo do Poder Local, uma iniciativa que pretende envolver a comunidade na construção de uma memória coletiva sobre este marco da democracia local. Já tem cartaz público para divulgar esta iniciativa. Ação que conta com a colaboração do Ilhavense, do Timoneiro e da Rádio Terra Nova. A Associação para a Defesa dos Interesses da Gafanha de Nazaré volta a deixar um alerta sobre as operações portuárias e as eventuais responsabilidades do Porto Aveiro na qualidade do ar na cidade da Gafanha de Nazaré. A denúncia de populares foi agora seguida da intervenção da ADIG, que pede ao Porto de Aveiro que não esqueça compromissos assumidos em torno das medidas mitigadoras, sempre que em causa estivessem operações de carga ou descarga geradoras de poeiras. A denúncia popular apontava para matérias como o clinker ou o carbonato disódico. A associação não consegue garantir tratar-se de clinker, mas registou a existência de poeiras no final da semana passada. Lembra a associação que, no passado, foi possível um acordo com a direção do Porto de Aveiro para que as descargas fossem acompanhadas da utilização de pulverizadores de água para controlar o efeito das poeiras libertadas. A unidade de cuidados na comunidade Laços Mar e Ria, da Unidade Local de Saúde da região de Aveiro, anuncia a realização de um rastreio gratuito de risco cardiovascular promovido pela associação, pela esta unidade de cuidados na comunidade Laços de Mar e Ria, com o apoio ou em articulação com a Sociedade Portuguesa de Cardiologia e com o apoio da Câmara Municipal de Ilhavo. Esta iniciativa, integrada nas comemorações do Dia Mundial do Coração, está marcada para o próximo dia 12 de outubro. Começará às 10 da manhã, terminará às 4 da tarde no Fórum da Maioridade, na Gafanha de Nazaré, no âmbito do projeto comunitário Cuidar de Mim para Cuidar do Outro, assim denominado. Começa hoje a 8ª edição do Prisma, o festival que cruza arte, luz e tecnologia e que este ano apresentará 20 instalações da autoria de 22 artistas e coletivos de 10 nacionalidades. A programação distribui-se por 15 espaços da cidade de Aveiro, no interior e no exterior, com obras de artistas de Portugal, Holanda, França, Itália, Estados Unidos da América, Polónia, Espanha, Bélgica, República Checa e Eslováquia. O detalhe da notícia no site da Terra Nova. No desporto, o Grupo Desportivo da Gafanha está a preparar-se para o arranque da competição no Campeonato da Primeira Divisão Distrital de Futebol, cumprida a primeira ronda da Taça do Distrito em fase de grupos, com 3 vitórias em 3 jogos e o apuramento para a segunda eliminatória. O Grupo Desportivo da Gafanha começa o campeonato em jogo em casa com o Val Cambrense no próximo domingo, às 15h30, como disse, no Complexo Desportivo da Gafanha da Nazaré. Na Zona Sul estão equipas como o Alba, o Avanca, o Gafanha, a Juve Force, a LAC, fazendo antever confrontos com história no futebol distrital aveirense. A informação regional mantém-se atualizada em permanência em terranova.pt. Boa tarde.

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2: A Europa e o mundo enfrentam desafios crescentes na gestão da água. Devido às alterações climáticas, à pressão sobre os recursos naturais, ao envelhecimento das infraestruturas e a práticas de gestão pouco sustentáveis. Para responder a estes desafios, a União Europeia lançou a European Water Academy, uma iniciativa dedicada a reforçar a resiliência e a capacidade de gestão da água na Europa. A Water Academy pretende aproximar investigadores, profissionais, empresas e decisores políticos, com um objetivo claro: partilhar o conhecimento e criação de redes que permitam transformar o conhecimento científico em soluções que possam ser aplicadas no terreno. A iniciativa assenta também em espaços reais de experimentação, os chamados Living Labs, onde novas soluções podem ser testadas e onde profissionais podem adquirir experiência prática. Num contexto em que a disponibilidade e a qualidade da água estão cada vez mais ameaçadas, iniciativas como esta procuram garantir que o conhecimento e a inovação chegam onde são mais necessários. Porque enfrentar a crise da água exige conhecimento, mas sobretudo capacidade para o transformar em ação.
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4: Ter dívidas é quase sempre sinónimo de preocupações e o endividamento excessivo é um problema a evitar. Contudo, é importante reconhecer que existem aspectos positivos no recurso ao crédito e o segredo está em saber aprender a distinguir as dívidas boas das dívidas más. As dívidas boas são aquelas que ajudam a criar valor, financiando bens e serviços que aumentam o património ou o rendimento a prazo. Já as dívidas más são aquelas cujo fim se destina a compras que perdem valor rapidamente e que acabam por apenas limitar a liberdade financeira e atrasar objetivos. Para distinguir uma dívida boa de uma má, deve-se verificar se o prazo do empréstimo é adequado à duração do que se está a financiar e se a dívida é confortavelmente acomodada no orçamento, mantendo a taxa de esforço abaixo de 30% do rendimento. Por fim, não esquecer as boas práticas na contratação de crédito, em especial a comparação de diferentes propostas. Seguindo estes conselhos, é possível fazer escolhas financeiras mais inteligentes, evitando dívidas que colocam em perigo a estabilidade financeira.
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5: Terra Nova, boa tarde, são 5 horas.

0: Ministério das Finanças à apresentação da proposta do Orçamento de Estado do Governo para o ano que vem. O ministro Joaquim Miranda Sarmento já falou das taxas de IRS, que vão descer ligeiramente no âmbito desta proposta. A apresentação está a ser acompanhada pela jornalista Sandra Afonso, agora em direto. Boa tarde, Sandra.
1: Olá, boa tarde. Nas receitas, os escalões do IRS são atualizados em 3,88% em 2027, ou seja, abaixo dos aumentos acordados com patrões e sindicatos. O ministro das Finanças, Miranda Sarmento, garante que quem tiver aumentos até 4,5% não irá pagar mais impostos.
2: Para este orçamento, nós temos a atualização da dedução específica dos escalões e a atualização do mínimo de existência, e com isso temos um valor de cerca de 550 milhões de euros de desagravamento fiscal. Significa uma atualização dos escalões de cerca de 3,8%. A atualização dos escalões, a atualização do mínimo de existência e a redução das taxas significa uma neutralidade fiscal de pelo menos 4,5%. Ou seja, quem tem um aumento de rendimento até 4,5% garante uma neutralidade fiscal, ou seja, pagará menos imposto, apesar desse aumento salarial, do que aquilo que pagava antes.
1: O ministro reafirma ainda que não há novos apoios ao aumento dos preços da energia.
2: Aquilo que nós vamos fazer é aquilo que temos feito até agora. Continuar a acompanhar a situação, o agravamento ou desagravamento dos preços, continuar a apoiar setores específicos que são mais afetados por este aumento dos preços e, por outro lado, sabemos que medidas transversais, como ainda ontem o FMI recordou, são ineficazes, têm um custo orçamental muito elevado e nós tivemos uma opção política diferente, o suplemento de pensões e a descida de IRS.
1: Destaca ainda nas receitas para a estimativa de arrecadação de 434 milhões de euros com as contribuições extraordinárias sobre os setores bancários e energéticos e ainda o adicional ao imposto municipal sobre imóveis. A pior surpresa que pode vir do Parlamento, segundo Miranda Sarmento, é o Parlamento aumentar a despesa e aprovar um orçamento com déficit.
0: A jornalista Sandra Afonso, em direto do Ministério das Finanças, onde está então a ser apresentada a proposta do Governo para o orçamento do próximo ano. Um orçamento onde o Governo modera as expectativas sobre as contas públicas. As previsões apontam para um saldo orçamental nulo este ano e um ligeiro excedente no próximo, 0,1%. Quanto ao crescimento económico, deve situar-se este ano em 2,1%. E em 2,3% em 2027. Os pensionistas que receberam a mais por causa do erro no cálculo das pensões atribuídas pela Caixa Geral de Aposentações vão ser notificados ainda este mês do valor a devolver e das modalidades de que dispõem para o fazer. Informação avançada à Renascença pela Caixa. A Associação de Aposentados, Pensionistas e Reformados diz que o erro devia ser assumido pelo Ministério do Trabalho. Maria do Rosário Gama anuncia que amanhã vai ser formalizada uma queixa junto da Provedoria de Justiça.
3: Vamos apresentar uma queixa à Provedora de Justiça, sem deixar, contudo, de lado a possibilidade de colocarmos também no Tribunal Administrativo uma providência cautelar. As pessoas estão muito indignadas porque aceitaram o valor que lhe foi atribuído através do Diário da República, já depois de terem aceito a simulação da CGA, e agora estão indignadas pelo corte que será definitivo na sua pensão. Agora, são as vítimas de um lapso e, portanto, o lapso deveria ser assumido pela tutela.
0: A presidente da APRE, em declarações à jornalista Fátima Casanova, adianta que em casa estão muitos médicos e professores que foram incentivados a prosseguir a sua atividade laboral, tendo em conta a falta que há destes profissionais. A Associação de Revendedores de Combustíveis disse que seria importante divulgar quanto valem os impostos no preço dos combustíveis, a par da informação sobre a redução do ISP e do IVA, que os postos de abastecimento vão ser obrigados a divulgar. O porta-voz da ANAREC, Tiago Nogueira Pinto, diz que a medida do Governo é mais política do que informativa e vai ter custos pesados sem qualquer contrapartida.
4: Esta informação ou a divulgação que agora o Governo pretende é uma divulgação parcial, sem apresentar, por exemplo, em simultâneo, o preço global dos impostos no preço final dos combustíveis. Isso sim seria uma transparência que era desejada. Esta medida poderá ter um impacto de 10 milhões de euros para o setor e, portanto, é mais um encargo a recair diretamente sobre os vendedores, sem que existe alguma medida para mitigar todas as dificuldades que o setor está a passar.
0: Tiago Nogueira, porta-voz da ANAREC, ouvido pelo jornalista Pedro Mesquita.
5: E a CPLP, Comunidade de Países de Língua Portuguesa, completa 30 anos. A data foi hoje assinalada, Anabela, em Lisboa.
0: Sim, com um colóquio que contou com a presença do Presidente da República e onde António José Seguro considerou que a CPLP é um valioso ativo que deve ser usado para promover os interesses comuns dos países de língua portuguesa. O Presidente da República apelou a que a rede de influência destes países seja aproveitada.
6: Juntos somos cerca de 300 milhões de pessoas e mais de 10 milhões de quilómetros quadrados. Juntos temos mais peso na política e na economia global. Juntos dispomos de uma presença e de uma rede de influência que se expande por 4 continentes através das distintas organizações regionais que cada um dos nossos países integra. Este é um valioso ativo que nos permite realçar os temas e desafios de interesse comum e promover a nossa língua e os nossos valores na arena internacional.
0: António José Seguro reforçou ainda os pedidos para que os países da CPLP apostem em conjunto na promoção dos oceanos e para que façam esforços de forma a tornar a língua portuguesa língua oficial da Organização das Nações Unidas.
6: No reforço da promoção da língua portuguesa, em que todos nos devemos empenhar, internamente e no palco internacional, tendo presente a ambição de elevarmos a língua oficial das Nações Unidas. No reforço da cooperação em áreas estratégicas para a comunidade, como por exemplo os oceanos, em que gostaria muito de ver uma ação forte e conjunta da nossa CPLP, sendo o mar um ativo estratégico que nos valoriza e nos posiciona em conjunto no mundo.
0: O Presidente da República, António José Seguro, num colóquio em Lisboa que assinalou os 30 anos da criação da CPLP. Milhares de manifestantes em Paris, em mais um dia de protestos contra o sistema de educação francês. Segundo a agência Reuters, já houve carga policial sobre um grupo na Praça da Bastilha. A polícia está a usar gás lacrimogéneo para dispersar os manifestantes. Os protestos começaram há cerca de 2 semanas. Nos últimos dias têm subido de tom. Ontem o primeiro-ministro prometeu um pacote de medidas até ao final do mês. E Portugal investe menos em prevenção do que a média europeia, apesar do envelhecimento acelerado da população. Um estudo coordenado pela Universidade Nova conclui que os cuidados preventivos representam apenas 2,3% da despesa em saúde no país. O relatório do projeto Mais Prevenção destaca bons resultados na vacinação e nos rastreios, mas aponta fragilidades na literacia em saúde e na utilização de dados e inteligência artificial. Os investigadores defendem o reforço da aposta na prevenção, numa altura em que Portugal é um dos países mais envelhecidos da União Europeia.
5: Muito obrigada, Anabela. Voltamos já daqui a pouco.
0: Sim, até já.
5: Até já.
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1: Boa tarde com a Terra Nova, são 5:30.
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Olá, Viva. Este é o Jornal Regional na Terra Nova. O PS e o Chega tomam posição sobre o processo de ampliação do Hospital Infante Dom Pedro em Aveiro. Na semana em que a Ministra da Saúde tinha um encontro marcado para a cidade para analisar temas relacionados com o funcionamento da Unidade Local de Saúde, encontro entretanto adiado devido à agenda da Ministra, o Chega anunciou estar aprovado o requerimento para a audição do Presidente da Unidade Local de Saúde no Parlamento. Para o vereador Diogo Soares Machado, este é um passo relevante. O vereador da Câmara Municipal de Aveiro subscreve declarações do Presidente da Câmara que aponta para um esforço coletivo para tentar resolver problemas. Por sua vez, o Partido Socialista reafirma o compromisso com a ampliação do Hospital de Aveiro e exige garantias no Orçamento de Estado para 2027. A Federação de Aveiro do PS fala em obra fundamental para a região, cuja concretização não pode continuar a ser adiada. A Assembleia Municipal de Ilhavo prepara as comemorações dos 50 anos do poder local. Uma comissão eventual para as comemorações dos 50 anos do poder local da Assembleia Municipal de Ilhavo está a promover o projeto Cápsula do Tempo do Poder Local, uma iniciativa que pretende envolver a comunidade na construção de uma memória coletiva sobre este marco da democracia local. Já tem cartaz público para divulgar esta iniciativa. Ação que conta com a colaboração do Ilhavense, do Timoneiro e da Rádio Terra Nova. A Associação para a Defesa dos Interesses da Gafanha de Nazaré volta a deixar um alerta sobre as operações portuárias e as eventuais responsabilidades do Porto de Aveiro na qualidade do ar na cidade da Gafanha de Nazaré. A denúncia de populares foi agora seguida da intervenção da ADIG, que pede ao Porto de Aveiro que não esqueça compromissos assumidos em torno das medidas mitigadoras, sempre que em causa estivessem operações de carga ou descarga geradoras de poeiras. A denúncia popular apontava para matérias como o clinker. A associação não consegue garantir tratar-se de clinker, mas registou a existência de poeiras no final da semana passada. Lembra a associação que, no passado, foi possível um acordo com a direção do Porto de Aveiro para que as descargas fossem acompanhadas da utilização de pulverizadores de água para controlar o efeito das poeiras libertadas. Começa hoje a 8ª edição do Prisma, o festival que cruza arte, luz e tecnologia e que este ano apresentará 20 instalações da autoria de 22 artistas e coletivos de 10 nacionalidades. A programação distribui-se por 15 espaços da cidade de Aveiro, no interior e no exterior, com obras de artistas de Portugal, Holanda, França, Itália, Estados Unidos da América, Polónia, Espanha, Bélgica, República Checa e Eslováquia. O detalhe da notícia no site da Terra Nova. No desporto, o Grupo Desportivo da Gafanha está a preparar-se para o arranque da competição no Campeonato da Primeira Divisão Distrital de Futebol, cumprida a primeira ronda da Taça do Distrito em fase de grupos, com 3 vitórias em 3 jogos e o apuramento para a segunda eliminatória. O Grupo Desportivo da Gafanha começa o campeonato em jogo em casa com o Val Cambrense no próximo domingo, às 15h30, como disse, no Complexo Desportivo da Gafanha de Nazaré. Na Zona Sul estão equipas como o Alba, o Avanca, o Gafanha, a Juve Force, a LAC, fazendo antever confrontos com história no futebol distrital aveirense. A informação regional mantém-se atualizada em permanência em terranova.pt.

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6: A tecnologia está a mudar a uma velocidade que desafia não apenas as empresas, mas também quem tem a responsabilidade de as regular. Inteligência artificial, blockchain, smart contracts, novas formas de fraude digital e uma crescente preocupação com ética e integridade estão a criar problemas para os quais nem sempre existem respostas claras. Neste episódio da Integridade Mais é sobre estes desafios jurídicos, tecnológicos e humanos que vamos conversar com Marta Boura. Advogada, consultora nas áreas do direito digital e da regulação financeira e assistente convidada na Faculdade de Direito da Universidade de Lisboa. Marta Boura faz ainda parte da Academia All for Integrity, que está a desenvolver formação dirigida às empresas na área da ética e da integridade. Marta Boura, bem-vinda à Integridade Mais, muito obrigado por ter aceitado o nosso convite. Faz parte da Academia All for Integrity, que está agora a apostar na formação corporativa. Quando falamos de integridade dentro de uma empresa, de que competências estamos realmente a falar? E como é que se ensina integridade sem a transformar simplesmente num conjunto de regras que todos decoram?
7: Muito obrigada pelo convite. Bom, antes de mais, a Academia All for Integrity nasceu precisamente motivada por essa ambição. No fundo, transformar a integridade numa vantagem competitiva das organizações e das instituições no geral em Portugal. O nosso lema é liderar pela ética e é precisamente a esta luz que a Academia se posiciona, no fundo, como uma plataforma de conhecimento, de investigação aplicada, procurando dirigir-se não só a empresas privadas e a entidades do setor público, mas também, e às vezes essencialmente, às instituições de ensino superior. No fundo, para que a integridade atue aqui como um fator de criação de valor, de confiança e de resiliência operacional. No âmbito da nossa atuação, nós estruturamos aqui ao abrigo dois vetores fundamentais. O primeiro, o vetor de conhecimento, portanto, tratar a ética na ótica da capacitação e da implementação, que compreende não só a formação especializada, mas também a consultoria, no fundo com o apoio prático às organizações para que consigam prosseguir esta cultura de integridade real. E depois um segundo vetor, também complementar, que é o da investigação, no fundo assente na credibilidade e na ciência, ao abrigo do qual vamos promovendo protocolos e parcerias com universidades e centros de investigação, precisamente para o desenvolvimento de estudos e papers que sustentem estas nossas metodologias.
6: Uma coisa é ensinar princípios gerais de ética e integridade, outra é aplicá-los a uma empresa em concreto, com a sua cultura, o seu setor, os seus riscos. Até que ponto é que estas formações têm de ser feitas à medida de cada organização?
7: Em toda a medida, diria. Todo o trabalho que desenvolvemos, quando em conjunto com os nossos parceiros e stakeholders, é precisamente no sentido de identificar quais as necessidades concretas da organização e onde é que a academia pode atuar para trazer aqui maior valor. Isto porque, na verdade, a ética e a integridade não se medem por uma métrica isolada. Medem-se através de um conjunto de sinais consistentes e que implicam, no fundo, uma qualidade do programa de compliance, uma verdadeira cultura de reporte, a confiança na liderança, mas também a estabilidade das equipas. E tudo isto pode ser mais ou menos exigente em razão do nível de preparação das organizações e das dificuldades concretas que enfrentam. Portanto, aqui o nosso desafio é verdadeiramente trazer estes padrões éticos e de integridade como fatores diferenciadores, trazendo aqui à luz o seu impacto sistémico e reconhecer as necessidades das organizações para que possamos, no fundo, apoiar neste desenvolvimento e aumentar, se quisermos, esta concretização de valor.
6: E podemos ter as melhores leis, os melhores códigos de conduta e os melhores sistemas de compliance e ainda assim ter empresas pouco íntegras? Onde é que acaba a responsabilidade do regulador e começa a responsabilidade de cada organização?
7: Diria que aqui a linha é difícil definir em abstrato, mas é um trabalho que temos vindo a desenvolver e a estudar ativamente. Diria, aliás, que é um elemento verdadeiramente diferenciador que é da Academia All for Integrity, que nesta missão se centra precisamente no desenvolvimento de uma estratégia que designamos por Beyond Compliance, ou ir além do mero cumprimento estrito da lei ou regulatório. Isto porque, tradicionalmente, as iniciativas de ética e integridade nas organizações partem de um de dois pontos de referência. Ou a prevenção regulatória, no fundo baseada no cumprimento legal, ou no incentivo a condutas íntegras assente numa cadeia de valores interna à organização. O que nós propomos é ir além desta dicotomia. Portanto, ir além do cumprimento normativo, isto significa reconhecer que a legislação é muitas vezes um indicador tardio da realidade e que as expectativas públicas sobre o comportamento das empresas estão muitas vezes à frente dos quadros legais vigentes. E por isso entendemos que uma abordagem limitada ao compliance não proporciona, se quisermos, uma clareza operacional suficiente, nem uma governação holística dos riscos. E é precisamente aqui, nesta abordagem Beyond Compliance, que nos propomos trazer valor em múltiplas dimensões. E os dados que temos demonstram isso mesmo. O valor resulta sobretudo na diminuição do absentismo, da melhoria da cultura interna das organizações, da prevenção de acidentes, e tudo isto só é possível considerando os interesses de todas as partes interessadas e reconhecendo, no fundo, a complexidade dos dilemas éticos que as organizações enfrentam.
6: Há uma dificuldade importante no mundo digital, é que a tecnologia evolui à velocidade da luz, enquanto a lei precisa de processos, de discussão e de tempo para ser criada. O direito consegue hoje acompanhar as novas formas de fraude, de manipulação e de abuso que surgem no universo digital, ou está quase sempre a correr atrás do problema?
7: Depende das abordagens, diria. Atualmente, em face de toda a transformação digital que vivemos e que perpassa todos os setores da nossa economia e da nossa sociedade, encontramos soluções diversas. A verdade é que, de um ponto de vista geral, e olhando para a nossa estrutura, portanto portuguesa e inserida no quadro da União Europeia, o desafio tem sido de antecipar. E, portanto, o direito, nas suas múltiplas construções, tem procurado prevenir os riscos, estudar antecipadamente as manifestações tecnológicas nas suas múltiplas vertentes e procurar dar uma resposta atempada. A verdade é que isto nem sempre é compaginável com o ritmo acelerado de evolução tecnológica e desenvolvimento a que assistimos. E, portanto, muitas vezes, quando a análise começa a ter aqui uma estrutura normativa concreta, as soluções revelam-se obsoletas em razão deste mesmo desenvolvimento. Temos tido aqui passos muito importantes no sentido desta prevenção, nomeadamente no que diz respeito à imposição de deveres due diligence às organizações para, no fundo, a antecipação destes riscos, mas em razão das áreas, o cumprimento normativo pode não ser suficiente e daí este esforço de irmos além do mero cumprimento legal.
6: E há uma questão ainda mais difícil. Quando um algoritmo toma uma decisão que pode prejudicar alguém, quem é que responde por essa decisão? A empresa que o criou, quem o programou, quem o utilizou? Ou estamos perante uma zona ainda demasiado cinzenta do ponto de vista jurídico?
7: Juridicamente, todo o desenvolvimento e o trabalho das ferramentas tem que ser visto sempre sob o ponto de vista humano. E, portanto, em última análise, a responsabilidade é sempre do ser humano, seja o ser humano que alimentou a ferramenta, nomeadamente com os dados que permitem, no fundo, alcançar um determinado resultado, seja aquele que chega a um resultado através do sistema sem supervisionar o output e sem considerar, no fundo, a adequação desse resultado ao caso concreto. E, portanto, podemos ter uma responsabilidade na produção, se quisermos, mas que não invalida a responsabilidade constante do ser humano, nomeadamente as organizações, que colocam essa máquina ao dispor das suas decisões.
6: A inteligência artificial está a trazer ganhos enormes de produtividade, mas também novas possibilidades de manipulação, de fraude e de utilização indevida de informação. Estamos perante apenas novas ferramentas para velhos problemas de integridade ou a IA está de facto a criar problemas que antes não existiam?
7: Diria que muitos dos problemas têm uma solução prévia, já tradicional, mas os dilemas éticos e de integridade com os quais nos deparamos quando a utilização destas ferramentas ganha uma nova complexidade. E, portanto, as linhas de fronteira, ou estas zonas cinzentas, ganham aqui uma nova dimensão. Portanto, diria que os problemas no global encontram soluções tradicionais, mas que devem ser agora perspectivados esta nova luz. E é precisamente também por isto que a discussão sobre a ética e a integridade deve ser tão importante e ganhar este papel de destaque nas organizações diariamente. A verdade é que assistimos em inúmeros casos, em todas as organizações, assentes neste recurso amplo à inteligência artificial e resultam muitas vezes em decisões automatizadas e, portanto, com esta nova cadeia de complexidade. E a ética, transversalmente, ajuda-nos também a relacionarmos com a tecnologia, a percebermos os limites, mas sobretudo a identificarmos riscos prévios para evitar aqui resultados menos satisfatórios.
6: A Marta trabalha também na área da regulação financeira. Num setor em que a inovação tecnológica avança tão rapidamente, como é que se encontra o equilíbrio entre proteger investidores e consumidores e não se focar em inovação com regulação excessiva?
7: É um equilíbrio muito difícil e que tem encontrado respostas, também elas muito distintas, em função do nosso ponto de partida. Mais uma vez, analisando o enquadramento europeu, a solução tem sido a de atuar preventivamente na definição de quadros regulatórios robustos, com identificação de riscos e de proteção de informação para todos os consumidores, do modo geral, mas que muitas vezes a verdade é que acabam por se perder em cadeias altamente burocráticas. E, portanto, o desafio também nesta estratégia Beyond Compliance é precisamente de traduzir estes quadros de compliance estrito e procurar encontrar sinergias, encontrar eficiência na sua aplicação, para que possamos nortear todas as decisões, não numa ótica de quadros múltiplos e absolutamente replicáveis de obrigações só para o check the box, mas identificar aqui a rácio, qual é que é a cultura da organização, o que é que se pretende a garantir e como é que se protege naturalmente o mercado e os consumidores que devem ter aqui um papel de destaque.
6: No mundo em que a tecnologia muda mais depressa do que as leis e em que as empresas dispõem de ferramentas cada vez mais poderosas, a integridade é uma questão de responsabilidade, de cultura e da forma como escolhemos utilizar essas ferramentas. Termina aqui este episódio da Integridade Mais. Foi nossa convidada Marta Boura, advogada e consultora nas áreas do direito digital e da regulação financeira. Eu sou Jorge Cravo e convido-vos a seguir o dia-a-dia da All for Integrity nas redes sociais e através do site allforintegrity.org.

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3: João Cabral de Melo Neto, 1920-1999, foi um poeta e diplomata brasileiro, autor da obra Morte e Vida Severina, poema dramático que o consagrou.
4: O último poema. Não sei quem me manda a poesia, nem se quem disso a chamaria. Mas quem quer que seja, quem for esse quem, eu mesmo, meu suor, seja mulher, paisagem ou não, de que há a preencher os vãos, fazer, por exemplo, a muleta que faz andar minha alma esquerda ao quem que se dá à inglória pena. Peço que meu último poema mande-o ainda em poema perverso de antilira, feito em antiverso.
3: O que se diz ao editor a propósito de poemas? Eis mais um livro, fio que o último, e um incurável pernambucano. Se programam ainda publicá-lo, digam-me que com pouco o embalsamo. E preciso logo embalsamá-lo. Enquanto ele me conviva, vivo, está sujeito a cortes, enxertos, terminará amputado do fígado. Terminará ganhando outro pâncreas. E se o pulmão não pode outro estilo, esta dicção de tosse e gagueira me esgota vivo em mim, livro umbigo. Poema nenhum se autonomiza. No primeiro ditar-se, esboçado, nem no construí-lo, nem no passar-se, a limpo dactilografá-lo. Um poema é o que há de mais instável. Ele se multiplica e divide. Se pratica as quatro operações enquanto em nós e de nós existe. Um poema é sempre como um câncer. Que química, cobalto, indivíduo para os pés desse potro solto. Só o mumificá-lo. Pô-lo em livro.
4: A educação pela pedra. Uma educação pela pedra. Por lições. Para aprender da pedra, frequentá-la, captar sua voz enfática, impessoal. Pela dicção, ela começa as aulas. A lição de moral, sua resistência fria ao que flui, e a fluir a ser maleada. A de poética, sua camadura concreta. A de economia, seu adensar-se compacta. Lições da pedra, de fora para dentro, cartilha muda para quem soletrá-la. Outra educação pela pedra. No sertão, de dentro para fora e pré-didática. No sertão, a pedra não sabe lecionar. E se lecionasse, não ensinaria nada. Lá não se aprende a pedra. Lá a pedra, uma pedra de nascença, entranha a alma.
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1: Terra Nova, boa tarde, são 6 horas.
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1: Boa tarde, são 6:30.
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Olá, viva. Este é o Jornal Regional na Terra Nova. O PS e o Chega tomam posição sobre o processo de ampliação do Hospital Infante Dom Pedro em Aveiro. Na semana em que a Ministra da Saúde tinha um encontro marcado para a cidade para analisar temas relacionados com o funcionamento da Unidade Local de Saúde, encontro entretanto adiado devido à agenda da Ministra, o Chega anunciou estar aprovado o requerimento para a audição do Presidente da Unidade Local de Saúde no Parlamento. Para o vereador Diogo Soares Machado, este é um passo relevante. O vereador da Câmara Municipal de Aveiro subscreve declarações do Presidente da Câmara que aponta para um esforço coletivo para tentar resolver problemas. Por sua vez, o Partido Socialista reafirma o compromisso com a ampliação do Hospital de Aveiro e exige garantias no Orçamento de Estado para 2027. A Federação de Aveiro do PS fala em obra fundamental para a região, cuja concretização não pode continuar a ser adiada. A Assembleia Municipal de Ilhavo prepara as comemorações dos 50 anos do poder local. Uma comissão eventual para as comemorações dos 50 anos do poder local da Assembleia Municipal de Ilhavo está a promover o projeto Cápsula do Tempo do Poder Local, uma iniciativa que pretende envolver a comunidade na construção de uma memória coletiva sobre este marco da democracia local. Já tem cartaz público para divulgar esta iniciativa. Ação que conta com a colaboração do Ilhavense, do Timoneiro e da Rádio Terra Nova. A Associação para a Defesa dos Interesses da Gafanha da Nazaré volta a deixar um alerta sobre as operações portuárias e as eventuais responsabilidades do Porto de Aveiro na qualidade do ar na cidade da Gafanha da Nazaré. A denúncia de populares foi agora seguida da intervenção da ADIG, que pede ao Porto de Aveiro que não esqueça compromissos assumidos em torno das medidas mitigadoras, sempre que em causa estivessem operações de carga ou descarga geradoras de poeiras. A denúncia popular apontava para matérias como o clinker. A associação não consegue garantir tratar-se de clinker, mas registou a existência de poeiras no final da semana passada. Lembra a associação que, no passado, foi possível um acordo com a direção do Porto de Aveiro para que as descargas fossem acompanhadas da utilização de pulverizadores de água para controlar o efeito das poeiras libertadas. Começa hoje a 8ª edição do Prisma, o festival que cruza arte, luz e tecnologia e que este ano apresentará 20 instalações da autoria de 22 artistas e coletivos de 10 nacionalidades. A programação distribui-se por 15 espaços da cidade de Aveiro, no interior e no exterior, com obras de artistas de Portugal, Holanda, França, Itália, Estados Unidos da América, Polónia, Espanha, Bélgica, República Checa e Eslováquia. O detalhe da notícia no site da Terra Nova. No desporto, o Grupo Desportivo da Gafanha está a preparar-se para o arranque da competição no Campeonato da Primeira Divisão Distrital de Futebol, cumprida a primeira ronda da Taça do Distrito em fase de grupos, com 3 vitórias em 3 jogos e o apuramento para a segunda eliminatória. O Grupo Desportivo da Gafanha começa o campeonato em jogo em casa com o Valcambrense no próximo domingo, às 15h30, como disse, no Complexo Desportivo da Gafanha da Nazaré. Na Zona Sul estão equipas como o Alba, o Avanca, o Gafanha, a Juve Force, a LAC, fazendo antever confrontos com história no futebol distrital aveirense. A informação regional mantém-se atualizada em permanência em terranova.pt.

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0: tarde, 7 horas, 6 nos Açores. Vamos para as notícias. Primeiro, os títulos em destaque.
1: Quase 4 toneladas de cocaína apreendidas durante o dia de hoje. No total de 24 horas, são quase 7 toneladas. Já a seguir, vamos conhecer o essencial do Orçamento do Estado, apresentado hoje pelo Governo.
0: Amanhã é dia de céu pouco nublado, mais nuvens nos Açores e na Madeira. Máximas de 23 para Ponta Delgada e Porto, 25 para o Funchal, 27 para Faro e também para Lisboa. As notícias com Anabela Góes.
1: Cerca de 4 toneladas de cocaína apreendidas hoje nas imediações da Foz do Rio Mira e Praia de Vieirinha, nos concelhos de Odmira e Silves. Foram detidas 3 pessoas e capturadas 2 embarcações de alta velocidade. Foi a segunda grande apreensão de droga na costa portuguesa em 24 horas. Ontem foram localizadas 2,7 toneladas de cocaína e armas de guerra em praias da Figueira da Foz. Noutra operação que pode estar relacionada com o tráfico de droga, a Polícia Marítima apreendeu hoje 1.600 litros de combustível a flutuar no Tejo, a sul do farol do Bugio.
0: Está apresentada a proposta de Orçamento de Estado para o ano que vem. O Governo aponta para um ligeiro excedente de 0,1 do PIB em 2027, anuncia a atualização dos escalões de IRS, não se compromete com um novo aumento extraordinário das pensões, nem com medidas para apoiar as famílias e enfrentarem o custo de vida. E deixa avisos à oposição.
1: Avisos dirigidos sobretudo ao PS, que já garantiu a aprovação do orçamento com a abstenção na votação. Joaquim Miranda Sarmento diz que não há margem para aumentos da despesa.
2: As propostas só podem passar se PS e Chega se coligarem, porque é preciso que ambos votem favoravelmente para uma proposta de alteração ao orçamento passar. Seria muito negativo para o país que entrássemos em 27 com um orçamento saído do Parlamento que previsse um déficit orçamental.
1: O PS, pela voz de António Mendonça Mendes, diz que este orçamento mostra que o Governo desistiu de apoiar as famílias a enfrentarem o aumento do custo de vida.
3: Não apenas não há medidas para combater o aumento do custo de vida, como este orçamento não tem nenhuma margem para responder a esse mesmo aumento do custo de vida. É um orçamento que traduz uma política do Governo que desbaratou o excedente orçamental que recebeu em 2024 e que hoje não tem mecanismos para responder a essa preocupação diária das famílias, do aumento da conta do supermercado, do aumento dos custos de abastecimento do carro.
1: As críticas do PS à proposta do Governo, o documento prevê um corte de 1,5% ao orçamento da saúde, não garante um novo aumento extraordinário das pensões, nem o prolongamento da garantia pública para compra de casa com crédito pelos jovens e prevê ainda o descongelamento das propinas, o que não acontecia desde 2020, uma ideia contestada por Francisco Fernandes, presidente da Federação Académica do Porto.
4: Ao nível das licenciaturas, ninguém vai ficar de fora do ensino superior, ninguém vai ter particulares dificuldades por cerca de 1,5 euro por mês, que é isso que nós estamos a falar. O grande problema dos estudantes do ensino superior não é aumentar 20 euros por ano a propina. O grande problema dos estudantes do ensino superior são os quartos a 500 euros. É a falta de investimento em ação social. Se for para aumentar estas propinas, para transferir esta verba para a ação social, eu não critico. Se for para alimentar despesa corrente, eu acho que é um erro gritante.
1: Francisco Fernandes, o presidente da Federação Académica do Porto. O secretário-geral da CGTP, Tiago Oliveira, acusou o governo de uma política fiscal injusta.
5: Mais de 70% do financiamento do Orçamento de Estado está assente em impostos indiretos, no IVA e no IRS, que é pago de igual forma por todos. Quando para as grandes empresas, para grandes grupos económicos, aquilo que o Orçamento de Estado prevê é um perdão fiscal de valor de mais de 1.000 milhões de euros e uma descida de IRS, de IRC para as empresas, que em 5 anos prevê um tombo para o Estado de mais de 5.000 milhões de euros. Portanto, são opções políticas.
1: As críticas do secretário-geral da CGTP. Junta-se a este jornal, como é habitual a esta hora, João César das Neves. Boa tarde. O orçamento prevê uma ligeira atualização dos escalões de IRS. Esta medida vai ter um impacto real nas famílias mais carenciadas?
6: Bem, impacto real terá, não é? Mas quer dizer, a mim o que me assusta não é isso. É que o governo e a oposição desistiram de governar o país. Estão simplesmente a distribuir doces. mais baixa o IRS, dá mais compensações aos idosos. Portanto, o país fica na mesma. Aliás, este orçamento é muito parecido com o orçamento do ano passado. O único choque importante é a queda do PRR. Isso é dramático, não é? Vai haver uma queda significativa. Curiosamente, até beneficiou o déficit, porque a queda nas receitas é mais pequena do que a queda nas despesas. Mas se nós eliminarmos o PRR da comparação, e os dados que o Ministério das Finanças nos deu permite isso, temos uma grande semelhança em relação ao ano passado. Portanto, não há praticamente medidas políticas, a não ser estas coisinhas. Baixa-se um bocadinho o IRS, dá-se mais um complemento ali. Estamos a falar de uma centena, duas centenas de milhões de euros. Mas o país fica na mesma, não é? Portanto, a economia vai avançando, o crescimento, felizmente, está a crescer. Vamos ver se crescerá o suficiente, quer dizer, o cenário que é apresentado não é um cenário extraordinariamente otimista, mas é suficientemente otimista para que a diferença em relação à generalidade das outras instituições europeias que estão a fazer, e internacionais que estão a fazer previsões para a economia portuguesa, a diferença entre a previsão do orçamento e a dessas instituições é maior do que o excedente que está previsto. Portanto, se a economia não crescer tanto, a coisa não ajusta.
1: Em relação à SNS, desde a Troika, que não havia cortes no setor da saúde, é realista propor um corte de 1,5%?
6: Vamos ver, é muito difícil dizer o que é que isso realmente significa, não é? Estamos a falar agora numa proposta de orçamento, mas depois vais ter o próprio setor é que se vai ajustar. E como é que o setor se vai ajustar, nem penso, ninguém sabe. Não. Bom, é um esforço no sentido de cortar a despesa, mas o que é que isso realmente quer dizer, eu acho que neste momento é impossível dizer.
1: E esperava mais medidas que pudessem ajudar os portugueses a enfrentar o aumento do custo de vida?
6: O governo já tinha dito que não ia fazer isso, não é? E de facto não estão lá, não aparecem. Prefere esquecer esse fenómeno e continuar a jogar com a linha que vinha de trás, continuar a comparar o orçamento com o rendimento com os rendimentos lá antes deles de começarem a governar, até é esse tipo de coisas que faz e nem sequer refere a situação pontual, que pode ser curta, pode ser longa, ninguém sabe, mas de facto é aquilo que o governo, que a oposição está a protestar mais e que não está lá no orçamento, de facto.
1: Obrigada. A análise de João César das Neves, sempre o comentário às 7 da tarde. O Governo confirmou também o aumento do salário mínimo nacional para os 970 euros em 2027. É o terceiro aumento de 50 euros em 3 anos de Luís Montenegro como Primeiro-Ministro. Os protestos em França levaram hoje às ruas mais de 70 mil manifestantes. Só em Paris tiveram 24.500. Números avançados pelo Ministério do Interior foram registados alguns momentos de tensão na Praça da Bastilha, com os manifestantes a apedrejarem agentes da polícia, que respondeu com canhões de água e granadas de gás lacrimogéneo num clima de muita tensão. Só durante o dia de hoje foram detidas 500 pessoas, 48 polícias ficaram feridos. É um assunto, Dina, para continuarmos a acompanhar, até porque esta noite vai haver uma declaração do Ministro da Educação francês.
0: E espero que se pacifiquem as coisas, de facto não está fácil.
1: Vamos aguardar.
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9: Bem-vindos ao programa quinzenal que junta 3 amigos pensadores que gostam de conversar sobre temas da atualidade local, regional, às vezes nacional, por vezes à escala planetária, e hoje não saímos do nosso mundo, que é um mundo à beira do Atlântico, mas que tem repercussão nacional, internacional, uma repercussão global. Falamos do assunto de que todos falam e também não queríamos passar ao lado deste assunto. Miguel Pedro Araújo, Carlos Pedro Ferreira e Ricardo Santos. O primeiro ai é para ouvir o Ricardo, porque está à distância a sul.
10: Boa tarde, Ricardo. Se ainda não está a ouvir.
11: Olá, muito boa tarde.
10: Está.
11: Está baixinho.
9: Está em movimento, ouve-se um barulho ambiente, sim, creio sim. Que é de uma viatura em movimento.
11: Está a ser um avião.
9: Parece quase um reator. Essa insonorização não está aprimorada. Essa insonorização da viatura não está aprimorada. Nós baixamos aqui um pouco o som. Hoje começa o Miguel, porque o Miguel deu a entender que iria dizer qualquer coisa de, não digo estratosférico, mas fora da caixa, sobre o caso CR7.
10: Não, quando falei convosco, antes de mais, boa tarde a todos, quando falei convosco já tinha isto mais ou menos pensado, porque já estava à espera de que, de facto, o tema Cristiano Ronaldo viesse à baila.
9: Que foi proposto pelo Carlos Pedro Ferreira.
10: E para mim é um não tema, portanto, começa essa parte mesmo fora do esquema. Porque eu não tenho nada a comentar em relação à situação do Cristiano Ronaldo, do selecionador Jorge Jesus e também da nossa seleção nacional, porque eu acho que isto diz muito do nosso país e das nossas opções e prioridades que temos, porque somos um povo que muito facilmente, e em alguns casos com razão, é capaz de contestar as subidas de preço, da inflação, do nível de vida, da questão da habitação, da saúde, da escola, mas são meras conversas de café, porque na hora da verdade o que nós assistimos são horas e dias seguidos a tratar de um assunto que com prioridade nacional não deveria ter o destaque que tem, muito pessoalmente, que eu acho que o país precisa de outras reflexões e de outras discussões, que não uma guerra de egos e de pelouros, na seleção nacional. É que em nada dignifica quer o país, quer o desporto, quer a essência do futebol, e principalmente numa modalidade coletiva em que se põe de facto até em causa e em xeque todo o trabalho que é feito pelos restantes jogadores e atletas da seleção nacional, que deram o seu melhor para hoje estarmos já apurados para a segunda fase do Torneio das Nações, e passamos a vida nesta, para mim, que é uma telenovela completamente mexicana. Portanto, eu não tenho nenhum comentário, nem pró nem contra, a fazer.
9: Mas eu acabaste acho que... já de comentar.
10: Sim, mas
9: já
10: eu acho que o país...
9: Já deste aquele cheirinho.
10: Exato, eu acho que o país tem de ter outras prioridades e outras preocupações. Agora que estamos muito perto de abraçar o Orçamento de Estado, que implicações é que isso tem na vida das pessoas e na nossa sociedade, e no desenvolvimento do país e das autarquias e das regiões, e continuamos a abrir telejornais e a fazer discussões mirabolantes sobre uma questão que tem a importância que lhe querem dar, mas pouco mais que isso.
9: O Carlos sugeriu o tema a partir até de uma crónica e com um título ou uma frase que ele repete muitas vezes e que gosta, porque é inspiradora. Quem pode, pode.
12: Exatamente, é assim, eu posso concordar com o que disse o Miguel, até concordo. E esta questão que se coloca, eu nem a ponho do ponto de vista do futebol, que eu não ligo nada a futebol, não percebo nada de futebol. É uma questão da forma como nós olhamos para... como algumas pessoas olham para as regras e... entendem, e elas são, em teoria, as regras são iguais para todos, mas depois, na verdade, elas acabam por não ser, exatamente por causa deste fenómeno que aconteceu, que depois vai dar a volta e vai dizer, ok, as regras são iguais para todos, mas há, muito bem.
13: Mas há sempre uns mais iguais que outros.
12: Não, não estou a dizer que qualquer um de nós pode desafiar as regras, mas nem todos temos a capacidade para não cumprir regras. E há outros que têm mais, que é o caso do Ronaldo, que pode abandonar a seleção, tanto que pode que abandonou, tem uma penalização, muito bem, mas depois, que é pagar entre 500 mil euros, ok, tudo bem, ficar suspenso durante 3 meses, mas depois levanta-se aqui e que dá origem a esta discussão, podia ser não a questão de futebol, mas a questão como se gerem... como se gerem, não estou a falar de expectativas, porque no fundo o que está aqui a acontecer é uma gestão de expectativas de uma coisa que é desafiar uma hierarquia. Há um selecionador, o selecionador é que manda e devia mandar, e mandou, decidiu, mandou pô-lo a aquecer, como é natural, depois decidiu que não era a altura certa para entrar, e depois vamos sempre dar aquela volta que eu costumo dizer, quem pode, pode, porque de facto, há outros, não devia ser assim, mas é assim. Eu não gostaria que fosse assim, mas é assim. É que a questão do Ronaldo já não tem nada a ver com futebol, tem a ver com dinheiro. Tem a ver com dinheiro que a Federação Portuguesa de Futebol precisa, tem a ver com expectativas daqueles, que depois está dividido, entre aqueles que gostam muito do Ronaldo e não interessa se ele não joga nada, o que interessa é que ele tem que estar lá, e portanto, por isso é que as quebras muito grandes nisto não tem nada a ver, não haveria quebras nenhumas no número de adeptos de não sei quê, mesmo que o Ronaldo não marcasse gol nenhum, e ele não se importa nada que isso aconteça, pondo os outros jogadores todos a jogar para ele, e pondo os outros jogadores todos a jogar para ele, eles não podem jogar porque têm que andar a correr, têm que correr. Ainda há bocado ouvi alguém que me contou que quando há um jogador que não joga, ou que não é que não joga, não, que está em jogo e não corre, os outros têm que correr o dobro para ele estar no mesmo sítio, o que levanta a questão de que é natural que os colegas de seleção não gostem que o Ronaldo esteja em campo, porque significa que eles vão ter que ter o esforço para lhe passar a bola, para ele poder eventualmente marcar um golo, ou, enfim. E depois isto levanta a outra questão, que é a questão mais relevante, que é porque é que nós estamos a discutir isto tudo? Só estamos a discutir isto porque isto só envolve dinheiro. Só tem a ver com dinheiro, não tem nada a ver com futebol, tem a ver com dinheiro.
9: Com poder.
12: Com poder, e dinheiro é poder. Porque quem tem mais dinheiro, ou tem mais posição, ou tem mais estatuto, ou não sei o quê, permite-se fazer coisas que, se não o tivesse, não faria. Que é confrontar, pôr na linha, ali na linha, quase uma linha vermelha, vamos lá ver até onde é que isto vai. E acho que, só para fechar, acho que Jorge Jesus esteve muito bem a dizer assim, eu não tenho que pedir desculpa de nada, porque fiz aquilo que me compete.
9: Aquela perguntinha rápida, para os dois ou para os três, e já vamos também entrar no Ricardo. Se fosses Cristiano Ronaldo, abandonavas como ele abandonou?
12: Eu?
9: Sim.
12: Não.
9: Não. Se fosses Jorge Jesus, decidias como ele decidiu?
12: Decidia.
9: Sim. E se fosses Pedro Proença, presidente da Federação,
12: o que
9: é que farias diferente?
12: Depois disto está feito, não fazia nada, deixava andar.
9: Então é a mesma coisa que está a fazer o presidente.
12: Dizia, dava apoio ao selecionador. Dizer assim, faz parte das funções dele, ele entendeu, enquanto ele tiver, enquanto nós como federação não considerarmos que a atitude de Jorge, porque o problema aí é que ele também não diz nada, que é ficar ali num terreno neutro. Podia dizer assim, olha, o selecionador faz parte das funções dele, gerir a equipe. Há uma outra questão, só para fechar, para passar ao Ricardo, que é, se de facto fosse verdade, que eu não sei se é, porque ninguém confirmou, de que o Jorge Jesus tinha prometido que ele ia jogar 10 minutos, então eu até consigo perceber um bocadinho a atitude do Ronaldo, mas eu não o faria assim. No fim do jogo, ficava lá, aquecer e não sei o quê, no fim fazia uma declaração, dizer, olha, eu não estou para jogar numa seleção em que o treinador ou o selecionador não cumpre as promessas que faz, ou não as faz, e eu acho que houve excesso de intimidade entre Jorge Jesus e um jogador, que é prometer-lhe coisas que ele não pode garantir. Se o jogo está a correr bem sem ele não vai meter, e Ronaldo não conseguiu perceber, porque já está a ficar velho para jogar, ele já não é uma peça fundamental, já tem que pedir que noutras situações o Ronaldo nunca teria que pedir quando era um bom jogador para jogar, porque ele teria mesmo que jogar, que era o que aconteceu com o Maradona. Ele, quando esteve na seleção da Argentina, foi exatamente ao contrário. Ele foi escolhido porque a Argentina e o selecionador considerava que era super importante que ele tivesse com as suas exigências. Aqui é ao contrário. O selecionador entende que ele não está lá muito bem, os jogadores também entendem que ele lá não devia jogar. Epá, mas como ele pode, ninguém quer dizer ao Ronaldo que ele não deve jogar, e então não tem que estar lá 5 minutinhos.
9: Miguel, alguma diferença se protagonizasse alguma destas figuras ou encarnasse alguma destas figuras?
10: Não, em relação, por exemplo, ao caso, este caso em particular, é evidente que só mesmo estando dentro do ambiente é que te poderia dizer alguma coisa. Mas posso-te dar o exemplo e o testemunho de quem foi durante 27 anos consecutivos treinador de basquete em várias equipas, em vários escalões e em várias competições. E é evidente que todas as equipas têm uma referência, né? Normalmente ou é o capitão, e por isso é que é capitão, ou é o jogador que se destaca mais, ou pelas habilidades técnicas, ou pela própria personalidade, ou porque marca mais pontos. Agora, isso não pode significar num desporto coletivo e no trabalho de uma equipa que lhe dê um estatuto que, em termos de regras e de comportamento, esteja acima daquilo que é exigido à restante equipa. Porque isso é meio caminho para estragar todo um trabalho, estragar toda uma equipa que é feita e que está a ser trabalhada e que funciona todos os dias e que se junta todos os dias para treinar e para jogar, etc. E portanto, compete ao treinador não só as questões táticas e técnicas, mas também a gestão dos seus recursos. E os seus recursos são a equipa completa, não pode ser em momento nenhum, em qualquer modalidade coletiva, e seja em que escalão for e a que dimensão for, não pode ser estragar todo um balneário, como se costuma dizer. Em momento nenhum, em qualquer modalidade coletiva, e seja em que escalão for e a que dimensão for, não pode ser estragar todo um balneário, como se costuma dizer, ou toda uma equipa, só.

0: Não, o Cristiano Ronaldo, eventualmente, enquanto jogador e com a posição que tinha ou que lhe foi dada durante vários anos, o estatuto que lhe foi concedido, se calhar reagiu dentro dessa posição que também lhe foi facilitada pelos anos e pela carreira anterior, até à data. Mas há aqui um aspecto que o Carlos estava a dizer, que no caso do presidente da Federação não fazia nada. Eu acho que o principal erro no meio disto tudo, embora não quisesse comentar
1: Não,
0: muito
1: eu
0: isso,
1: não disse que não fazia nada, disse que diria que dava o apoio a Jorge Jesus, que corrigia a seguir.
0: porque quem tinha de liderar este conflito logo desde da sua nascença tinha de ser claramente alguém de dentro da direção que estivesse dentro do grupo. Diretor desportivo, seja lá a nomenclatura e as funções que estão atribuídas, e claramente neste caso teria de ser o presidente da Federação, logo a sarar o processo logo no início. Não o fez, deixou andar, criou toda esta telenovela, que para mim não deixa de ser uma telenovela.
2: Foram-se reduzindo as possibilidades de termos neste painel uma Ronaldette. A última esperança chama-se Ricardo Santos.
3: E espero que agora me estejam a ouvir.
2: Em belíssimas condições.
3: Ah, tinha aqui umas correções eletrónicas que já estão aplicadas. Boa noite a todos, a quem nos ouve e à malta aí em painel.
4: Ricardo.
3: É um gosto reunir-me convosco, como habitual, às quintas-feiras. E relativamente àquilo que diziam, e eu ouvi tudo, estive sempre a ouvir, eu gostava de facto de separar primeiro aqui uma análise mais, enfim, implícita e outra explícita. Vou considerar explícita a minha simpatia para aquilo que o Miguel disse. Portanto, sem dúvida que todo este caso, a primeira coisa que me traz à mente é o caráter, digamos assim, do nosso povo, portanto, do nosso país, enquanto uma entidade coletiva de pessoas, que está naturalmente ligado ao facto de este assunto, que eu não sou como alguns puristas que entendem que isto é um não assunto ou que não o poderíamos debater ou falar sobre ele. Logicamente que é um assunto que está na ordem do dia, até porque se refere àquela que é, no nosso tempo e provavelmente todos os tempos, a maior celebridade nacional. Portanto, qualquer um de nós que tenha posto um pé fora de Portugal sabe que, se chegamos lá fora e dizemos que somos portugueses, das duas uma, ou não sabem o que é Portugal, ou dizem logo Ronaldo. E quando não sabem o que somos portugueses e nós dizemos Ronaldo, eles automaticamente sabem de que é que estamos a falar. Portanto, é óbvio que não é uma figura que, por motivos mais ou menos louváveis, apreciamos mais ou menos o futebol, que se possa simplesmente ignorar. Pronto, portanto, entendo que isto possa estar na ordem do dia. Agora, o que eu não consigo entender é a comoção nacional acerca deste assunto. Eu noto que, quer nas bocas das pessoas que conversam na rua, quer nas televisões, não se falou durante uma semana de outra coisa, como se este país não tivesse problemas graves a debater e a analisar. Portanto, eu não sou nenhum purista que considere que este assunto devia passar, enfim, despercebido dos telejornais. Agora, daí a ser assunto de manhã à noite em todos os canais televisivos que tratam de notícias, acho um perfeito absurdo, um exagero e enfim, uma disparidade absoluta em relação à importância que o assunto tem, para a vida de cada um individualmente e de Portugal como um todo, e depois, enfim, o tempo de antena que lhe é dado. Mas isto também não posso dizer que me surpreenda, porque quer dizer, há muito que o futebol é, para mim, em certa medida, um mistério. Eu já penso que já fiz esta observação em programas passados, quando falamos de futebol. Eu não sou um apreciador, de futebol. Volta e meia vejo um jogo, naturalmente, sobretudo se estiver acompanhado com amigos que gosto, assim como também ouço certas músicas de que não gosto, quando estou acompanhado por amigos que ouvem essa música. Mas consigo estabelecer muito facilmente um paralelo entre as paixões que o futebol reaviva, notando, por exemplo, que eu sou um apaixonado por cinema e, de facto, há filmes que têm impacto na minha vida, mas há outros que mais não são do que entretenimento e eu faria tudo, incluindo gastar boas doses de dinheiro, para ir ver aquele filme naquele

0: aquele dia, àquela hora, e portanto, não sendo um apreciador de futebol, não sou estranho a que possamos apreciar coisas da vida que de facto não tenham utilidade. Agora, a verdade é que o futebol não é comparável em termos de nação com mais nada. Portanto, eu nunca assisto a pessoas a discutir no café e na rua o Prémio Nobel, o Oscar de melhor filme, os problemas económicos ou macroeconómicos e microeconómicos da nação. E, portanto, o único tema, e isto assisto desde criança, que neste país aviva debates e discursos e paixões, é o futebol, caindo muitas vezes no exagero a que assistimos. Portanto, existe violência praticamente legalizada nas ruas, batalhas campais em cidades como Lisboa e Porto, etc., ligadas a esta atividade que há muito, para mim, extravasou o limite do razoável. Portanto, há pessoas com ódios figadais e paixões inexplicáveis relacionadas ao futebol. Pronto, e por mais que eu não entenda isto e acho que vai muito além do razoável, a verdade é que isto existe e, portanto, não, apesar de achar que foi o caso muito para além do razoável, não me surpreende, porque imaginava que pudesse ter este tipo de impacto. Agora, muito rapidamente, ainda à questão, então, que está implícita no caso. Eu, honestamente, que não percebo, lá está, muito futebol, mas posso dar-me ao luxo de fazer outra comparação. Eu acho, ainda hoje acho, que a Catherine Deneuve, que é a atriz francesa, que está viva e poderá ser uma excelente atriz, eu não a imagino a fazer de Bond Girl no 007. Portanto, a senhora tem a idade que tem, poderá fazer outros papéis na sua vida, mas certamente que não pode fazer aquilo. E se entendesse que poderia ter sido em jovem uma excelente Bond Girl, que agora teimasse que eu havia de ser com 80 anos.
1: Ainda vais abrir um debate sobre idadismo. Ainda vais abrir um debate sobre idadismo.
0: Sim, mas vê bem.
1: E podes ser censurado.
0: A idade, acredito que sim, mas a idade é uma coisa que faz parte da vida. E, portanto, eu não sou nada fatalista em relação a isso. As pessoas com a idade perdem umas qualidades e ganham outras. Quanto ao que a mim me diz respeito, estou muito satisfeito com isso. Tenho dito sempre isto a toda a gente com quem converso sobre saudosismos do passado. Não trocava a idade que tenho hoje pela que tinha há 20 anos, apesar de que fazia coisas há 20 que naturalmente não faço hoje. E, portanto, consigo olhar para este caso e compreender que, na minha perspectiva, não será certamente o único que está errado nesta história toda, porque realmente a Federação Portuguesa de Futebol, e eu que trabalhei na Federação Portuguesa de Futebol quando estava na Casa do Marquês, portanto conheço bem os meandros daqueles corredores e as pessoas que lá se movimentam, que, desculpem a minha sinceridade, há sempre um certo cheiro a máfia em tudo o que mete futebol, e portanto é óbvio que isto devia ter sido gerido com outro tipo de coragem, mas sabemos que aqui se levanta a força do capital, que no mundo em que vivemos é geralmente aquilo que tem a última palavra.
2: De capital,
0: acho que
2: não é?
0: Jorge Jesus também não esteve bem, quer dizer, esteve bem naquilo, por exemplo, que o Carlos falava, eu consigo compreender, eu acho que ele é que é o treinador, e sim, a equipa deve ser escolhida e designada e colocada em campo por si, e portanto consigo perceber perfeitamente que uma pessoa com o seu histórico e com a sua personalidade, que aliás é uma pessoa com quem eu também privei, conheci, portanto, consigo compreender que ele foi igual a ele próprio. No entanto, acho que se excedeu naquele dia da comunicação, eu até assisti a isso enquanto estava a acontecer, e acho que estava demasiado entusiasmado com aquela lógica do aqui quem manda sou eu, e depois, assim que o Reinaldo faltou ao treino que seguiu à comunicação, a cara dele já era outra, bem diferente daquela. Portanto, também acho que caiu aqui num certo excesso de soberba. Mas, na verdade, eu só posso tirar um grande culpado por o ponto a que as coisas chegaram, que é de facto Cristiano Ronaldo. Quer dizer, alguém que esteve em qualquer carreira, no expoente da sua atividade, e que é considerado por muitos o melhor, ou foi, já não é, o melhor jogador do mundo, cabe-lhe a ele, mais do que a qualquer outra pessoa, para proteger o seu legado, a sua carreira, retirar-se quando é tempo. Qualquer pessoa de bom senso e com formação nessa matéria sabe que o último a sair de uma festa, regra geral, não sai bem.
2: Mas, Ricardo,
0: portanto, eu acho que ele já não tinha as qualidades necessárias para estar a jogar numa seleção e podia ter-se retirado. Não o fez. E pior, tentou usar de mecanismos ligados à sua popularidade, ao seu celebritismo, à sua influência económica, para se manter numa demanda privada. E aí, só para terminar, eu consigo perceber o que o Miguel disse, que é, isto é completamente contrário a um espírito de equipa, mas é um espírito de equipa, também não nos pode surpreender. Há muitos anos que sabemos que Cristiano Ronaldo não joga pela seleção portuguesa.
2: Mas Ricardo, mas vamos lá ver. Primeira questão. O Ronaldo faz aquilo que lhe deixam fazer, não é? Portanto, ou seja, se lhe prometeram um conjunto de coisas que não deviam ter prometido, ele não é um problema dele, é um problema de quem prometeu. A questão do Jorge Jesus ter puxado um bocado os galões, quem manda aqui sou eu, parece muito bem quando há um jogador que vira as costas, atira a camisola para o chão e se vai meter no balneário e depois a seguir vai apanhar um avião. Podemos dizer, que ele não faria isso, porque estava à espera, muito provavelmente, que Jorge Jesus fosse pedir alguma desculpa, que ele disse que não tinha que pedir desculpa para nada. Portanto, há aqui uma inversão do ónus, que é um treinador, numa determinada situação, em que há protestos e não sei o que, e diz, calma aí, quem manda aqui sou eu. Não há cá confusões, não é o Ronaldo que manda, sou eu, que sou o selecionador, que escolho quem joga, quanto tempo joga, se aquece e não joga, que acontece com um monte de pessoas, estão lá sempre a aquecer e depois não jogam. Faz parte da condição de jogador. E se o Ronaldo não conseguiu perceber isto, porque ninguém lhe explicou bem, não está habituado, e disse não estava habituado, é porque estava mal habituado, não, o Jorge Jesus está mal habituado. O Jorge Jesus está a fazer o papel. E não é porque ele tem, independentemente do currículo que tivesse Jorge Jesus, qualquer treinador ou selecionador tem esse poder. Porque lhe o deram. Porque ele o ganhou. Ganhou no sentido que foi contratado para fazer exatamente aquilo. Que é escolher quem joga, escolher quanto tempo joga, escolher quando é que faz substituições, etc. Não é? Não podemos inverter isto e pôr na mão do jogador a decisão, por melhor que ele seja, de se sobrepor ao selecionador. Isso seria um disparate completo. Quer dizer, isso era o que mais faltava. Não pode. Não pode nem deve. A não ser que seria uma aberração, que era o Ronaldo, quando foi convocado para a seleção, ter imposto um conjunto de condições que tivessem sido aceites, que jogava sempre. Eu só vou à seleção, já não quero ir e tal, aquela história que não queria ir, mas depois acabou por ir, é a última vez que vou, babá. E tinha dito, ou tinha escrito, ou estava escrito, havia um contrato, não interessa, mas a partir do princípio que a palavra chega. Eu vou com a condição de jogar sempre, pelo menos 15 minutos. Pronto. Portanto, se não lhe cumprissem isto, ele dizia, vou-me embora, porque estas pessoas são uns batuteiros. São uns como é que se diz? São pessoas que não têm palavra. Não cumprem aquilo que se comprometeram. Porque eu disse, pá, mesmo jogando mal, coxo, eu quero jogar sempre 15 minutos. Não estou lesionado, ele não estava com nenhuma lesão. A única coisa que ele tem é que está velho. E aquilo que o Ricardo disse, que é muito bem, isto é uma teoria, que é, as pessoas deviam saber quando é que deviam sair. Mas é que há gente que não sabe. E isto é uma questão que não tem grande discussão. O Ronaldo não soube
0: tem
2: quando é que devia sair.
0: A porta.
1: E isso leva-nos a uma pergunta interessante no meio de tudo isto e do que vamos ver na televisão. Como é que se gera uma superestrela? Portugal não sabia como é que isso se fazia e confrontou-se com isso. Uma estrela planetária.
2: Deixa-me só dar uma nota sobre isso. Que é, há um bocado o Ricardo falou disto em Portugal. O Ronaldo, se em vez de ser português, se fosse italiano, qualquer país, com a condição que ele tem, o problema era o mesmo. Eu acho que era igual em qualquer sítio do mundo. Uma estrela, porque ele não é uma questão portuguesa. É uma questão que eu também percebo, como o Ricardo, como eu não percebo nada de futebol, até me mete uma certa confusão os ânimos que agitam.
1: Mas sabes que fizeram esta pergunta agora há uma semana ou semana e meia ao avançado da seleção francesa que joga no Real Madrid, Kylian Mbappé, se imaginava a jogar até aos 40, 41. E a resposta dele é lapidar e parece vir diretamente aqui para Portugal. A França não me deixaria.
2: Pronto, ok, tá. Já respondeu, ele responderá. Também está a dizer isto, não tem o estatuto do Ronaldo. Porque se ele tivesse o estatuto do Ronaldo e quisesse jogar, eu não acredito que a França não deixasse jogar. Tenho algumas dificuldades
0: consigo,
2: em perceber.
0: É certa medida que eu consigo entender a afirmação e o ponto.
2: Pois é, mas é que quando isto joga...
0: Ronaldo é completamente, como é que eu ia dizer, em termos de celebritismo, é completamente
3: diferente,
0: desproporcional,
3: claro,
0: ao país, não é?
3: Claro, exatamente. Ele gera, é ele gera França, tanta receita.
0: Se conhece alguma figura francesa, já de Portugal não é bem assim.
3: Sim.
0: Por isso é que eu só estava a fazer a ressalva, que é, eu concordo com tudo o que tu disseste, Carlos, tudo. Portanto, eu sei que a Federação tem órgãos, existe um treinador, portanto, eu entendo tudo isso. Agora, não sou, enfim, capaz de fazer de conta que não entendo, não é que concordo, que não concordo, e acho que na mesma situação agiria diferente. Como já te disse, sei que tipo de personagens gravitam à volta da indústria do futebol. Mas, apesar de tudo, não vou dizer que não compreendo as pressões a que estão sujeitos todas essas figuras. Portanto, o celebritismo de Ronaldo, a sua importância, a sua presença, nota que o primeiro-ministro, que esta é a parte mais ridícula, telefonou para Pedro Proença por causa deste assunto. Quer dizer,
1: para Jorge Jesus, creio que para Ronaldo fez duas
4: para
1: chamadas,
4: dois,
1: creio eu.
4: Para os dois.
2: Isso é ridículo, pronto, é completamente absurdo, porque neste momento...
1: É um assunto de Estado. Não é qual Estado,
2: não é Estado nenhum, porque, felizmente...
0: Mas é que há aqui uma questão,
2: é que, por acaso, o Jorge Jesus também não precisa deste tempo para nada. Pode continuar a dizer assim, ele não vai jogar. Ele agora veio dizer uma coisa que é, assim, meio nebulosa, que é, não, o Ronaldo, se quiser, é bem-vindo. Mas devia ter acrescentado, mas fica no banco. Porque no banco, até eu entendo é que ele entra. Isto é que era uma frase a sério. É bem-vindo se aceitar as regras do jogo. Não, disse só bem-vindo.
0: Mas já viste, mas até esta reviravolta, este volte de face do Ronaldo, é uma coisa de que eu não estava à espera.
2: Então a pessoa vai-se embora, porque ele não está... Porque ele não estava à espera...
0: Pedir desculpa e que está disponível para voltar.
2: Não, porque ele não estava à espera era que o Jorge Jesus dissesse... Então, porque ele não estava à espera, eu não conheço o Ronaldo de lado nenhum, mas ele não estava à espera da resposta de Jorge Jesus dizer eu não tenho que pedir desculpa de nada, de quê? E essa resposta desmontou tudo, que é, epá, este gajo agora estragou-me aqui, estava à espera de um pedido, que viessem de avião todos, pedi para eu ir, e depois eu ok, e vou. Ninguém ligou nada àquilo, o Proença não diz nada, o Jorge Jesus diz, pedi desculpa de quê? Nada, não fiz nada, de quê? Aquilo desmonta tudo. E depois, Miguel, para não ficar muito mal na foto, o Jorge Jesus diz, pronto, ele se quiser vir, é bem-vindo.
1: Imaginas o gabinete do Luís Montenegro com mais do que um telefone, uma chamada de Donald Trump e um pedido de alguns minutos porque está a resolver ali uma situação urgente no país.
5: Eu não imagino nada destas coisas. Não consigo sequer imaginar, nem de facto ter assim uma opinião.
2: Ainda não se lembrou o Trump, de quando ele quiser.
5: Mais ajuizada. Mas a verdade é que também o Trump não me admira nada, que também já telefonou durante o Mundial para tirar o cartão vermelho, não sei o quê.
1: Pode já ter pressionado Jorge Jesus.
5: Portanto, não...
0: A ameaçar o Jorge Jesus.
5: Exato, e, inclusivamente, dada a ligação ou a relação que até tenho com o Ronaldo, às tantas também não me admirava nada, não ele, mas alguém da administração da Casa Branca poder eventualmente ter feito algum telefonema, mas não faço a mínima ideia.
1: Imagina o
5: nem
1: filho.
5: Quero, nem quero imaginar.
1: Imagina o filho de Donald Trump depressivo com a situação do Ronaldo.
2: Imagina o Ronaldo a ligar ao Trump, que já almoçaram, são mais ou menos amigos, a dizer: pá, fizeram-me isto, pá, faça lá alguma coisinha. E o Trump,
0: eu faço toda a gente,
2: eu comando no mundo inteiro, eu domino tudo pelo poder do dinheiro. Eu vou conseguir resolver o problema.
1: Ah, e resolve.
2: Compro a seleção e compro a federação.
1: Pronto. Convida a seleção para ir lá e depois, quando apanharem o Jesus na rua, vai para o ICE.
2: Pode ser, sei lá.
1: Ficamos sem selecionador.
2: Com um maluco como o Trump, tudo, há sempre uma solução para tudo que depende da força e do poder da força. Aliás, o Trump personifica exatamente esse poder de força do poço.
1: Insistindo naquela questão, como é que se gera uma super estrela num país que não estava de
2: não
1: todo habituado a isto?
2: Eu não a deixar subir tanto. É começar-lhe a pôr regras um bocadinho antes para que ele perceba, por exemplo, não ser...
1: Achas que fica aqui uma lição para futuro? Se
2: acho, que sim,
1: alguém...
2: acho que sim, que é tipo não ser quase direto que ele vai ser convocado. Não estar tipo como se fosse uma coisa aberta, podia não estar, ou então um bom colega, um bom, vamos chamar-lhe entre aspas, que é para não ser crucificado, um bom português,
3: que já não está em condições de jogar, podia estar no banco e apoiar a seleção e estava naquilo
0: não,
3: tudo.
0: E sabes que, aliás, eu que não sou, de facto, um apaixonado do futebol, apesar de tudo, tenho pena, não é? Lamento que uma história de nível mundial e que podia ter sido bem encerrada no que diz, pelo menos, respeito ao futebol, que a carreira do Ronaldo, noutras maneiras, pode continuar. Que tenha acabado com este triste espetáculo à boa portuguesa. De facto, Portugal é o país das mais paixões, porque, curiosamente, ao mesmo tempo, temos o Messi a terminar a sua carreira na Argentina, com uma festa, com fogo de artifício, com comoção nacional, que era exatamente aquilo que devia acontecer em Portugal. Ronaldo não o permitiu. E, enfim, também nesta nação confesso que isso não me admira, porque se quiserem depois passar para os outros assuntos do país, isto estamos cada vez mais incapazes de lutar no mesmo sentido, ainda com ideias diferentes.
1: Estamos conversados sobre futebol?
3: Sim, já está fechadinho.
1: Então, e agora o que é que propõem para 15 minutos finais? É que nós fomos apanhados na curva, porque nos outros lados o futebol dá para uma hora, duas horas, três horas. Aqui deu para 30 e qualquer coisa minutos.
0: Mas e agora? Do peso do futebol, eu creio que a nível internacional, nacional e provavelmente até local, não faltarão assuntos, não é? Portanto, nós soubemos, por exemplo, esta semana, não sei se alguém quer dizer alguma coisa sobre o assunto, que o orçamento de Estado, pouco chinho, vai avançar. Portanto, o PS vai se abster, vai fazer o seu papel, o seu triste fado, entre aspas, que eu compreendo, mas assim vamos nós. Portanto, praticamente andamos governados, como sabemos, a duodécimos. Portanto, este orçamento, eu já estive a olhar para ele, é idêntico ao do ano passado, desce um pouco a despesa, um pouco, não significativamente a despesa e a receita, acabou-se o PRR e não se vislumbra nenhuma estratégia nem reforma que se possa identificar do ponto de vista orçamental. E, portanto, aquela que para mim é há muito avistada desgraça nacional, infelizmente, não digo isto com satisfação, aproxima-se a passos largos. Portanto, continuam-se a passar semanas e semanas, e em discussões de Luís Neves e outras percepções e outras personalidades, e agora a questão das gêmeas, que de facto podíamos discuti-lo ou não, tem aí aspectos, mas a verdade é que nada destes assuntos, que estão sempre na ordem do dia, tem a ver com o progresso da nação e com a reforma que Portugal precisa para fazer frente ao futuro que se avizinha pouco risonho, pelo menos do ponto de vista económico. Com um país, lá está, quase que nos prendo ao assunto anterior, que é, enquanto as pessoas discutem acaloradamente o futebol e o caso Ronaldo Jesus, o país continua como se nada se tivesse passado. E, portanto, eu por todo o lado tenho assistido a uma degradação das grandes instituições nacionais, que está a um nível gritante. As escolas é impensável. Portanto, fora alguns equipamentos que foram renovados nos últimos anos, neste momento uma grande maioria das escolas que eu conheço, pelo menos ali em toda aquela zona da Grande Lisboa, estão literalmente a cair aos bocados. Portanto, não estão preparadas para o inverno, não têm condições, não têm corpo docente. Sobre os hospitais, creio que está tudo dito, não é? Portanto, ainda ontem no Amadora Sintra, o tempo de espera para casos urgentes atingiu as 14 horas. E a justiça, aquela que eu considero um terceiro pilar, é uma andota, não é? Como sabemos, portanto, não existe justiça nenhuma em Portugal, existe uma burocracia de Estado, e por aqui ficamos. De facto, preocupa-me que não haja visão de governo. Eu, que não fui um entusiasta da governação de Luís Montenegro, mas enfim, dadas as hipóteses que tínhamos no boletim, achei que depois de tantos anos de costismo, que talvez uma mudança pudesse trazer qualquer coisa de novo. E lamento desiludir-me, porque realmente o fogo extinguiu-se no primeiro ano, nem tanto de governação, e aquilo a que agora temos assistido não é nada.
2: Mas, Edgar, deixa-me dar aqui uma nota, que é o seguinte: o problema do país é um problema que está mais que identificado. Não temos economia, não temos economia porque não temos indústria, temos serviços e, portanto, não temos indústria. Mas, ao mesmo tempo, uma coisa que para mim mete alguma confusão mesmo em termos de dinheiro, que é o facto de... Opa, estou a falar também do meu caso, das empresas que eu tenho, a quantidade de ofertas de dinheiro do Banco de Fomento para pagarem 10 anos com taxas muito baixas para investimentos, depois da tesouraria, por exemplo, nós estamos a falar de milhões. Só o Bolsonaro não tinha recebido lá tipo, uma coisa com garantia mútua da Norgarante e não sei o quê, de 3 milhões. Olha, se quiser 3 milhões, está aí, para esta, 500 mil para outra, pronto. Que é, parece que há dinheiro a mais, um conjunto de coisas, com pouca garantia, quer dizer, com pouco risco, porquê? Porque está sustentado no Norgarante, ou na Lisgarante, se for em Lisboa, e mesmo assim há um conjunto de empresas, não sei se isto vai para todas, vai para aquelas que estão melhor, é sempre aquela regra, quando a gente está com pouco, tem pouco dinheiro ou tem pouco resultado, ninguém nos empresta nada. Quando estamos melhor, toda a gente nos quer emprestar. Portanto, mas há. E a questão é, mesmo do PRR, que estão a abrir novas, sempre a abrir novas linhas de investimento para inovação, para ID, para investimento em desenvolvimento, para inovação produtiva, para a compra de equipamentos. O que eu acho é que há uma iliteracia total da maior parte das empresas sobre esses fundos e sobre onde é que o dinheiro pode ser buscar. Porque já há muitos anos, sei lá, 6 ou 7 ou 8 ou 9 anos, que constantemente as empresas do grupo usam essas ferramentas, que não é dinheiro de Portugal, é dinheiro que vem da União Europeia, para aumentar os investimentos e fazer aquisições de equipamentos produtivos, de produção, para fazer investigação e desenvolvimento, que a maior parte das pessoas, que eu fui ver os indicadores da Agência de Inovação da ANI, meia dúzia de empresas em Portugal fazem isto. E isto existe para todos. Não existe para uma. Qualquer empresa pode candidatar-se e submeter um projeto de investigação, um projeto para aquisição de equipamentos, etc., com regras diferenciadas. E o que se sabe é que a maior parte delas não faz. Não é a maior parte, é a grande maioria. E isto, depois as pessoas queixam-se. Que está tudo não sei o quê. Porque se eu tiver um projeto de aquisição de 300 ou 500 milhões de equipamento, que é financiado a 60%, aquilo só me custa 40. É uma diferença em menos de metade. Ou seja, o esforço que a empresa tem que ter para a aquisição de coisas é metade. E isto, se fizer a investigação, que é uma coisa interessante, e desenvolvimento para projetos, para desenvolver soluções futuras, esses valores que gastou nisto abatem diretamente à coleta. Ou seja, paga muito menos impostos. Este tipo de utilização de ferramentas devia ser usado, porque senão o dinheiro depois desaparece, porque ele está disponível se usar. Se não usarem, ele vai-se embora. E devia haver, de alguma forma, nas universidades e até no terceiro ciclo, algumas disciplinas que explicassem às pessoas e mesmo até aos empresários que essas ferramentas existem e que elas devem ser usadas, porque aquele dinheiro, se não for usado, desaparece. Mas se for usado, a nossa economia reforça-se. E, portanto, a questão da capacidade que Portugal tem para desafiar,
4: investir
2: e para ir para outros sítios, para, sei lá, apoios da internacionalização, nunca mais acabam. Apoios para investimentos cá também não há mais dinheiro disponível do que pessoas a querer usá-lo. E depois que achamos que não há dinheiro e que está tudo... Claro que as coisas estão todas muito caras e não sei o quê, mas depois, aquilo que é dinheiro que podia ser usado num dia, que é de forma gratuita, tem um conjunto de regras que a empresa tem que cumprir, tem que justificar o que é que fez, o que é que não fez, tem que emitir relatórios, é auditada, tem que fazer os chamados entregáveis, sistema, tem que fechar o processo, tem que abrir o processo, tem que cumprir, tem um conjunto de regras muito grandes, mas não são regras muito complexa. Tem alguma complexidade de gestão, mas nada de extraordinário. O problema é que nós não usamos isto. Maioritariamente não usamos. A maior parte das PMEs não usa. A maior parte, quando eu digo a maior parte, é para aí 90% que não usam isto. Isto é dramático.
0: Porque não estão preparadas, não é?
3: Não, não estão porque não querem, sei lá.
5: Eu tenho outra questão para levantar nesta parte livre de ideias, que era pegar naquilo que o Ricardo há pouco falava, da questão do orçamento e do que tem estado em cima da mesa e que as pessoas ou a sociedade portuguesa tem estado distraída com outros temas, que eu considero, como disse ao princípio, de menor importância. E não é só a questão de os temas que são de facto estruturantes e que importa de discutir a sério, seja a questão orçamental, seja a questão da saúde ou da educação, ou as reformas, como o Ricardo estava a falar, e que têm ficado na sombra e abafados por toda esta espuma dos dias. Depois nós admiramos-nos muito, principalmente os partidos e as pessoas que estão ligadas mais ou menos ideologicamente, não quer dizer que sejam militantes ou que estejam inseridas nos partidos, mas ideologicamente estejam muito próximas dos partidos. Normalmente têm alguma responsabilidade governativa, ou têm tido alguma responsabilidade governativa no país desde o 25 de Abril. A verdade é que depois nós estranhamos quando os extremos e os populismos brotam, não só aqui, como em Espanha, como na Alemanha, como em outros lados. É que, de facto, a determinada altura, estes partidos com esta responsabilidade e os políticos com esta responsabilidade deixaram de dar as respostas às pessoas. E esta é que é a realidade. Andamos distraídos com muitas circunstâncias, com muitas coisas paralelas e superficiais, e aquilo que de facto toca no dia-a-dia, no cotidiano das pessoas e na vida das famílias e de muitas empresas, como o Carlos dizia, vai ficando para segundo lugar. E quando aparece alguém com alguma narrativa, por mais surreal que seja, por mais irrealista que seja, a verdade é que vai acolhendo alguma simpatia e alguma empatia, e vamos aprendendo a emergir e a ter conhecimento com esta com a emergência destas circunstâncias, e depois admiramos-nos de que a própria democracia leva as cacetadas que leva os apertos que leva, mas muito por culpa de facto destas circunstâncias, que era aquilo que o Ricardo ainda agora referia no início desta parte mais livre da nossa conversa. E está aqui uma das respostas e uma das razões para isso.
3: Mas, Miguel, mas é que há aqui uma parte que é uma parte muito importante, que é uma parte, ou há uma parte de coisas que dependem do próprio cidadão que pode fazer. Estou a falar relativamente às empresas, não é? Que pode estar lá o Montenegro, pode estar qualquer outro partido, porque aqueles fundos existem. Quem não os usa. Ou seja, eu não tenho andado muito distraído com estas notícias, tenho mais de fazer, porque ando a tratar dos negócios que eu tenho que ter para o meu bem, obviamente, para bem de Portugal, para bem dos funcionários, para bem de toda a gente.
1: O que estás a dizer é que não é Montenegro quem atrapalha a tua vida?
3: Não, para mim não atrapalha nem me beneficia. Portanto, porquê? Porque aquela quantidade até pode beneficiar a mais, que é o caso que eu falei há bocado, daqueles dinheiros que vêm do Banco
1: Fomento. Excesso de liquidez é o problema.
3: Não, até pode ser que pode gerar um problema à frente, que é que se houver maus gestores que têm dinheiro que lhes é dado como uma garantia da Norgarante, se ele não cumprir, alguém vai ter que pagar. Quem é que vai pagar? O Estado. Porque a Norgarante não é mais que o Estado a dizer, olha, se esse dinheiro não pagar, pagamos nós. É, e quando fiador aparece, tu recebes um mail em que aparece pré-aprovado com uma garantia da Norgarante 1 milhão ou 500 mil, não interessa qual é o valor, pode haver para apoio à tesouraria, que é uma coisa muito vaga, não é para comprar nada social, é apoio à tesouraria, pode haver uma tentação muito grande, como aconteceu há muitos anos com o Val do Ave, de haver pessoas que pegam naquele dinheiro e o gastam no apoio à tesouraria, naquilo que entendem, porque depois não têm que dar grandes contas, têm que dizer, olha, tem 3 anos de período de carência, tem mais 8 para pagar, a uma taxa de 0,5 ou 0,7.
1: Um belo Ferrari, querias tu dizer?
3: Não, não estou a dizer que seja isso. Estou a dizer se houver, que de, parece, e para fecharmos, depois temos que ir embora, é que parece em algumas situações que temos excesso de tesouraria.
1: Ricardo Santos, para cumprirmos a nossa palavra, ficas tu com a palavra.
0: Não, eu concordo com as visões que aqui foram partilhadas. Mostrei-vos as minhas preocupações, porque acho que há muita distração mediática com casos e casinhos e polémicas, e que na verdade depois aquilo com que nos devíamos comover e acometer acaba por passar ao lado. Claro que eu não digo com isto, e também para não nos alongarmos, que estou à espera que em Portugal se faça aquilo que estamos a assistir na Espanha e na França, e particularmente na França, até tenho opiniões pessoais sobre esse assunto, podemos discuti-las num próximo programa, porque apesar da França de facto estar a viver, como muitos outros países da Europa, momentos difíceis, apesar de tudo, eu estou convencido que as manifestações a que temos assistido e o grau de violência muito pouco têm a ver com a causa subjacente. Portanto, claro que há muita responsabilidade das governações em relação ao ponto em que chegamos, mas acho que não é preciso perder muito tempo a ver as imagens dessas manifestações para percebermos que aquilo mais não são do que atos de vandalismo. Portanto, ninguém me convence que aqueles jovens estão muito preocupados com os furos que têm à tarde entre uma aula e a outra, etc. Portanto, sabemos bem que vivemos num mundo que está a ficar muito violento, onde os jovens se esqueceram de dificuldades passadas e do preço que se paga quando não há paz, e portanto assistimos a disparates como aqueles que temos assistido, graves, que aliás que perturbam a ordem pública, a segurança das pessoas que têm que trabalhar, e eu lamento muito que isto se esteja a normalizar.
1: E cumprimos 20 horas precisamente agora. Está fechado este programa. Hoje foi uma espécie de jornada de protesto.
5: Exatamente.
1: Foi aqui a palavra de protesto. Dentro de 15 dias cá estaremos com outras palavras, se calhar mantendo também algum protesto, porque isto vai-se prolongando, e dando atenção a questões que não são apenas de espuma ou a espuma dos dias. Boa noite a todos.
5: Boa noite.
1: Boa semana.
5: Boa noite.
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1: 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São 9 horas.
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3: Olá Viva, este é o Jornal Regional na Terra Nova. O PS e o Chega tomam posição sobre o processo de ampliação do Hospital Infante Dom Pedro em Aveiro. Na semana em que a Ministra da Saúde tinha um encontro marcado para a cidade para analisar temas relacionados com o funcionamento da Unidade Local de Saúde, encontro entretanto adiado devido à agenda da Ministra, o Chega anunciou estar aprovado o requerimento para a audição do Presidente da Unidade Local de Saúde no Parlamento. Para o vereador Diogo Soares Machado, este é um passo relevante. O vereador da Câmara Municipal de Aveiro subscreve declarações do Presidente da Câmara que aponta para um esforço coletivo para tentar resolver problemas. Por sua vez, o Partido Socialista reafirma o compromisso com a ampliação do Hospital de Aveiro e exige garantias no Orçamento de Estado para 2027. A Federação de Aveiro do PS fala em obra fundamental para a região, cuja concretização não pode continuar a ser adiada. A Assembleia Municipal de Ilhavo prepara as comemorações dos 50 anos do poder local. Uma comissão eventual para as comemorações dos 50 anos do poder local da Assembleia Municipal de Ilhavo está a promover o projeto Cápsula do Tempo do Poder Local, uma iniciativa que pretende envolver a comunidade na construção de uma memória coletiva sobre este marco da democracia local. Já tem cartaz público para divulgar esta iniciativa. Ação que conta com a colaboração do Ilhavense, do Timoneiro e da Rádio Terra Nova. A Associação para a Defesa dos Interesses da Gafanha da Nazaré volta a deixar um alerta sobre as operações portuárias e as eventuais responsabilidades do Porto Aveiro na qualidade do ar na cidade da Gafanha da Nazaré. A denúncia de populares foi agora seguida da intervenção da ADIG, que pede ao Porto de Aveiro que não esqueça compromissos assumidos em torno das medidas mitigadoras, sempre que em causa estivessem operações de carga ou descarga geradoras de poeiras. A denúncia popular apontava para matérias como o clinker. A associação não consegue garantir tratar-se de clinker, mas registou a existência de poeiras no final da semana passada. Lembra a associação que, no passado, foi possível um acordo com a direção do Porto de Aveiro para que as descargas fossem acompanhadas da utilização de pulverizadores de água para controlar o efeito das poeiras libertadas. Começa hoje a 8ª edição do Prisma, o festival que cruza arte, luz e tecnologia e que este ano apresentará 20 instalações da autoria de 22 artistas e coletivos de 10 nacionalidades. A programação distribui-se por 15 espaços da cidade de Aveiro, no interior e no exterior, com obras de artistas de Portugal, Holanda, França, Itália, Estados Unidos da América, Polónia, Espanha, Bélgica, República Checa e Eslováquia. O detalhe da notícia no site da Terra Nova. No desporto, o Grupo Desportivo da Gafanha está a preparar-se para o arranque da competição no Campeonato da Primeira Divisão Distrital de Futebol, cumprida a primeira ronda da Taça do Distrito em fase de grupos, com 3 vitórias em 3 jogos e o apuramento para a segunda eliminatória. O Grupo Desportivo da Gafanha começa o campeonato em jogo em casa com o Val Cambrense no próximo domingo, às 15h30, como disse, no Complexo Desportivo da Gafanha da Nazaré. Na Zona Sul estão equipas como o Alba, o Avanca, o Gafanha, a Juve Force, a LAC, fazendo antever confrontos com história no futebol distrital aveirense. 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
1: Terra Nova, boa noite, são 10 horas.

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1: Terra Nova, boa noite. São 11 horas.
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